0: Bom te falar, adolescentes podem receber de forma gratuita atendimento em saúde mental por meio de plataforma digital. Edinaldo Júnior.
1: A Rede Pode Falar é um canal gratuito e anônimo que pode ser acessado pelo celular de maneira fácil, rápida e simples.
2: Hoje na apresentação da Voz do Brasil, eu, Mariana Jungmann e Luciano Seixas.
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2: Estudantes que desejem concorrer a bolsas de estudo em instituições de ensino privadas por meio do ProUni, o Programa Universidade para Todos, as inscrições começam amanhã e seguem até o final da semana.
0: As bolsas cobrem o equivalente à metade ou ao valor total da mensalidade do curso.
3: O programa Universidade para Todos oferece bolsas integrais e parciais em instituições privadas de ensino superior. Duas vezes ao ano são abertas as inscrições para seleção de bolsistas. E quem quiser concorrer a uma vaga nesse segundo semestre deve ficar de olho nos prazos. As inscrições começam nesta terça-feira e vão até sexta-feira, dia 10 de julho. Para participar, o candidato precisa ter concluído o ensino médio, participado das edições de 2024 ou de 2025 do Enem, obtido no mínimo 450 pontos na média das 5 provas do exame e nota maior do que zero na redação. Além disso, segundo o edital, o estudante deve ter cursado o ensino médio em escola pública ou como bolsista integral em escola privada. Para obter uma bolsa integral, a renda familiar bruta mensal por pessoa deve ser de até um salário mínimo e meio. Já para as bolsas parciais, a renda familiar bruta mensal por integrante da família não pode ultrapassar 3 salários mínimos. Lembrando que professores da rede pública têm regras específicas de isenção de renda para licenciaturas. O resultado da primeira chamada será divulgado na próxima semana, em 15 de julho, enquanto a segunda chamada está prevista para 5 de agosto. As inscrições são gratuitas e devem ser feitas exclusivamente pelo site acessounico.mec.gov.br/ProUni. Gabriela Noronha para a Voz do Brasil.
2: E as inscrições para a Prova Nacional Docente 2026 foram prorrogadas até o dia 10 de julho.
0: O novo prazo também vale para solicitações de atendimento especializado e para o uso do nome social.
4: Para efetivar a inscrição, o candidato deve pagar a taxa de R$ 85,00 até o dia 14 de julho. Essa também é a data em que será divulgado o resultado das solicitações de atendimento especial. Em caso de negativa, os recursos podem ser apresentados pelos candidatos até 16 de julho. A aplicação da prova está mantida para o dia 20 de setembro e o resultado final será divulgado em 15 de dezembro. O exame é composto por duas partes, sendo uma voltada para a formação geral docente e outra para questões específicas de 21 áreas da licenciatura. A Prova Nacional Docente tem o objetivo de avaliar a formação dos profissionais que estão concluindo cursos de licenciatura em todo o país. Mas o resultado também pode ser usado como parte de processos seletivos em concursos públicos para a contratação de profissionais de educação básica. Priscila Machado, para a Voz do Brasil.
2: As inscrições para a Prova Nacional Docente devem ser feitas pela internet no endereço pnd.inep.gov.br.
0: E as inscrições para o Fundo de Financiamento Estudantil, FIES, do segundo semestre de 2026, abrem entre os dias 14 e 17 de julho.
2: Nessa etapa, o programa oferece mais de 44 mil vagas para estudantes que desejam financiar cursos presenciais em faculdades particulares.
0: Para participar, o candidato precisa ter feito o Exame Nacional do Ensino Médio a partir de 2010, alcançado média mínima de 450 pontos nas provas, sem zerar a redação, e comprovar renda familiar de até 3 salários mínimos por pessoa.
2: O resultado da seleção vai ser divulgado em 30 de julho.
0: A inscrição para o FIES é gratuita e deve ser feita exclusivamente pela internet, no portal único de acesso ao ensino superior, em acessounico.mec.gov.br.
2: Campanha de vacinação contra o papiloma vírus humano foi prorrogada até o dia 31 de dezembro.
0: O público-alvo são adolescentes e jovens de 15 a 19 anos e pessoas de grupos prioritários.
2: O imunizante está disponível nas unidades básicas de saúde de todo o país.
5: O objetivo da campanha é alcançar pessoas que não foram imunizadas na faixa etária recomendada ou que não possuem registro vacinal. O esquema previsto no calendário nacional de vacinação é indicado para meninas e meninos de 9 a 14 anos. Na estratégia de resgate, adolescentes e jovens de 15 a 19 anos poderão se vacinar de graça até 31 de dezembro, como explica Éder Gatti, diretor do Departamento do Programa Nacional de Imunizações.
6: A vacina ela é recomendada para pessoas de 9 a 14 anos na rotina, só que tem pessoas que já hoje estão com 15, 16, 17, 18, 19 anos que não foram vacinadas. Então nós demos a oportunidade dessas pessoas colocar a vacinação em dia.
5: A vacina também está disponível para grupos específicos, como pessoas vivendo com HIV, transplantados, pacientes oncológicos e usuários de PrEP, a profilaxia pré-exposição ao HIV. O papilomavírus humano, HPV, é uma infecção sexualmente transmissível e está associada a diferentes tipos de câncer, como os de colo do útero, boca e garganta. Após o encerramento da campanha em dezembro, a vacina continuará sendo oferecida de graça a crianças e adolescentes de 9 a 14 anos e grupos específicos. Os demais deverão ser vacinados em clínicas particulares. Reportagem Nazi Brum.
0: Atenção, médicos de todo o país. Estão abertas as inscrições para edital de contratação de especialistas para o SUS.
2: Ao todo, são disponibilizadas 1.138 vagas imediatas, que abrangem 309 municípios nas cinco regiões do país.
0: Entre as especialidades, a área de anestesiologia lidera a oferta de vagas, com 290 no total.
2: E as demais estão distribuídas entre ecocardiografia, cirurgia geral, endoscopia digestiva, colonoscopia e oncologia clínica.
0: As inscrições devem ser feitas pela internet na plataforma da UNASUS, no endereço acesso.unasus.gov.br.
2: 3 em cada 10 estudantes de 13 a 17 anos se sentem tristes sempre ou na maioria das vezes.
0: E 18,5% dos jovens pensam que a vida não vale a pena ser vivida. É o que aponta o IBGE.
2: Para criar um espaço de escuta e encaminhar esses adolescentes ao atendimento psicossocial no SUS, os jovens contam com a rede Pode Falar.
1: Um canal de escuta acolhedora e sem julgamentos. Essa é a rede Pode Falar, que atende adolescentes e jovens de 13 a 24 anos em emergências psíquicas e emocionais. De acordo com o IBGE, 3 em cada 10 estudantes de 13 a 17 anos se sentem tristes sempre ou na maioria das vezes. 42,9% dos alunos responderam que se sentem irritados, nervosos ou mal-humorados por qualquer coisa. 18,5% pensam sempre ou na maioria das vezes que a vida não vale a pena ser vivida. Os dados são da Pesquisa Nacional de Saúde Escolar, divulgados esse ano. A Rede Pode Falar é um canal gratuito e anônimo que pode ser acessado pelo celular de maneira fácil, rápida e simples. A vice-coordenadora Marina Oliveira fala sobre a importância do projeto.
7: Ele usa a internet, né? Usa a possibilidade do online para chegar a adolescentes do Brasil inteiro. E, ao mesmo tempo, ele facilita a escuta acolhedora desses adolescentes jovens, né? Por ter esse sigilo e essa coisa anônima, garantida, ela fica muito mais à vontade para se abrir.
1: Atualmente, 20 instituições compõem a rede Pode Falar em todo o país. As equipes de atendimento são formadas por estudantes de graduação de diversas áreas do conhecimento que são supervisionados por docentes. Todos eles passam por um processo contínuo de formação em saúde mental. Lucas Bonfim, de 31 anos, é um dos atendentes. Estudante de engenharia química na Universidade Federal de Sergipe, ele integra a equipe desde o início deste ano. Mesmo o curso não sendo da área da saúde, ele acredita que o trabalho complementa a sua formação e fala sobre a importância da experiência de escuta.
8: O objetivo do projeto realmente é escutar, a gente conseguir acolher e escutar o que a pessoa tem a falar.
1: A rede Pode Falar funciona como uma espécie de porta de entrada digital para o atendimento psicossocial do SUS, como explica o diretor do Departamento de Saúde Mental, álcool e outras drogas do Ministério da Saúde, Marcelo Kimati.
9: Ele pode criar uma porta de entrada da mesma forma que a gente criou com pessoas com problemas com jogos e apostas, que ela é feita em pequena escala, mas que ele é muito bem avaliado, ele é muito bem sucedido onde ele é aplicado, e articular isso à rede de atenção psicossocial.
1: A rede pode falar

0: ainda identificação e monitoramento de situações de exposição a agrotóxicos.
1: As inscrições podem ser realizadas diretamente na plataforma da universidade no endereço unasus.gov.br.
0: Para muita gente, viajar de avião pode ser sinônimo de comodidade, mas...
1: Mas, para outras pessoas, o transporte aéreo pode resultar em muita dor de cabeça.
0: Por isso, a Agência Nacional de Aviação Civil criou uma plataforma para registrar reclamações sobre serviços prestados pelas empresas aéreas.
2: Quem precisar registrar uma reclamação sobre serviços prestados por empresas aéreas pode utilizar a plataforma NAC Passageiro. O acesso é feito com uma conta gov.br e permite enviar manifestações à Agência Nacional de Aviação Civil, ANAC, acompanhar o andamento do atendimento e avaliar a resposta apresentada pela empresa. Durante o processo, a reclamação é encaminhada à companhia aérea, que responde ao passageiro dentro do prazo previsto pela regulamentação da ANAC. O sistema também permite a troca de informações entre as partes até a conclusão do atendimento. Além do registro de reclamações, a plataforma disponibiliza um painel público com indicadores sobre o atendimento das empresas participantes. Os usuários podem consultar informações por companhia aérea, período e nacionalidade da empresa, além dos assuntos mais frequentes registrados pelos passageiros. Dilson Santa Fé, para a Voz do Brasil.
1: Agora o cidadão pode conhecer mais sobre seus direitos na hora de ir às compras.
0: A Secretaria Nacional do Consumidor está com inscrições abertas para mais de 30 cursos gratuitos e totalmente online.
3: A iniciativa, realizada em parceria com a Universidade de Brasília, busca ampliar o acesso à informação e fortalecer a proteção dos direitos do consumidor. Entre os temas disponíveis estão práticas abusivas, proteção contratual, proteção de dados pessoais, consumo seguro, educação financeira e prevenção ao superendividamento. A coordenadora da Escola Nacional de Defesa do Consumidor, Ana Cláudia Santana, destaca que os cursos são uma oportunidade de formar cidadãos com um padrão de consumo mais consciente.
4: A plataforma é disponível para pessoas a partir de 16 anos, então é uma possibilidade de que na descoberta, né, ali da sua identidade, da sua cidadania, ela consiga descobrir de forma consciente a utilização, né, dos seus recursos financeiros.
3: Um dos destaques é o curso voltado para as bets, que vai abordar os direitos dos consumidores diante do mercado regulado de apostas de cota fixa e os impactos das novas relações de consumo envolvendo o setor. Para Ana Cláudia Santana, o crescimento das plataformas de apostas virtuais trouxe a necessidade do cidadão se informar e conhecer os riscos que envolvem a prática.
4: Temos o curso de bets, né, de capacitação para conhecer qual a funcionalidade e o registro legal dessas empresas que estão crescendo aí cada vez mais e de forma ilegal, então a gente precisa fazer isso. O crescimento é absurdo, a comunicação com o cidadão para que a utilização desse aplicativos de jogos sejam conscientes, né, informe do risco.
3: As inscrições estão abertas até 20 de julho pelo portal da Escola Nacional de Defesa do Consumidor. Os cursos são online e gratuitos e as aulas começam no dia 27 deste mês. Reportagem Thaís de Araújo.
1: Lembrando, as inscrições devem ser feitas na plataforma da Escola Nacional de Defesa do Consumidor, no endereço ead.defesadoconsumidor.mj.gov.br.
0: Ajuda humanitária. Brasil envia carregamento com vacinas à Venezuela para vítimas de terremoto.
1: Repórter Lucília Araújo tem mais informações.
5: Uma remessa com 350 mil doses de vacinas foi enviada no último sábado, dia 4, à Venezuela, para apoiar as ações de resposta em saúde após os terremotos que atingiram o país. A carga reúne 100 mil doses da vacina contra a febre amarela e 250 mil doses da vacina contra a raiva canina, destinadas ao controle de doenças em situações de emergência. Segundo o Ministério da Saúde, as vacinas enviadas não comprometem o abastecimento do Sistema Único de Saúde, o SUS. O transporte foi realizado em voo humanitário com chegada neste domingo, dia 5, para distribuição das doses. Desde o dia 24 de junho, foram confirmados 2.645 mortos e 12.666 feridos. O governo

0: venezuelano já registrou 86.117 famílias afetadas e 15.050 desalojadas. Até agora, 885 edifícios foram afetados e outros 189 desabaram. Lucília Araújo para a Voz do Brasil.
1: Na época de reprodução dos peixes, a pesca é proibida para garantir a preservação das espécies.
2: Durante o período que é chamado de defeso, os pescadores têm direito a um seguro.
1: O pagamento tem início amanhã.
3: O Instituto Nacional do Seguro Social, o INSS, começa no dia 7 de julho o pagamento do seguro defeso para mais de 149.500 pescadores artesanais. Os benefícios referentes aos períodos de defeso anteriores a 2026 vão ser depositados em parcela única para quem já teve o direito reconhecido. Os pescadores que aguardavam apenas a liberação dos recursos podem consultar a situação do pagamento pelo aplicativo Carteira de Trabalho Digital ou pelo portal Emprega Brasil. Já quem ainda tem o pedido em análise deve acompanhar o processo pelo Meu INSS ou pela Central 135. Os benefícios aprovados posteriormente vão ser pagos nos próximos lotes.
4: Claudimário Carvalho para a Voz do Brasil.
2: Estão abertos 5 editais do CNPq voltados para a equidade étnica, de raça e de gênero.
1: As chamadas também incentivam a produção de conhecimento sobre desigualdades.
2: Saiba quem pode participar e até quando é possível se inscrever na reportagem de Graziele Bezerra.
5: O Conselho Nacional de Desenvolvimento Científico e Tecnológico, CNPq, está com 5 chamadas públicas abertas, além de 2 projetos voltados ao tema da equidade étnica, racial e de gênero na ciência brasileira. O presidente do CNPq, Olival Freire Júnior, destacou o conteúdo dos editais.
6: E esses 5 editais, eles têm muito de ações tipicamente educacionais voltadas para a inclusão na área de ciência, tecnologia, engenharia, mas tem algumas ações que são voltadas especificamente para a produção de mais conhecimento, conhecimento novo, conhecimento de qualidade sobre esses problemas que têm que ser enfrentados, tanto quanto os problemas de saúde pública, os problemas do petróleo, os problemas da agricultura e tantos outros.
5: Com inscrições abertas até 10 de agosto, a chamada pública Asas para o Futuro é voltada para a inserção de mulheres de 15 a 29 anos no mercado de trabalho. Já a segunda edição da chamada Atlânticas está com inscrições até 30 de setembro e concederá bolsas no exterior para cientistas negras, indígenas, quilombolas e ciganas. Em outra vertente, o projeto Inspiração é destinado à formação de jovens negras na área da indústria da energia. O programa Lélia Gonçalves vai financiar pesquisas sobre desigualdades étnico-raciais. Também há um edital para fortalecer o Sistema Nacional de Promoção da Igualdade Racial. Serão desenvolvidos ainda projetos voltados para a rede de pesquisa em igualdade racial e para ações afirmativas do Instituto Rio Branco, com concessão de bolsas para pessoas negras candidatas aos concursos de ingresso na diplomacia. As informações completas e os editais estão em gov.br/CNPq. Reportagem Graziele Bezerra.
1: Estão abertas as inscrições para o edital BNDES Periferias Fortes Nordeste.
2: A iniciativa é voltada a organizações da sociedade civil que atuam em favelas e comunidades periféricas da região para atender a população que vive nesses locais.
7: O objetivo é fortalecer organizações da sociedade civil e coletivos ainda não formalizados que atuam em favelas e comunidades periféricas da região. Lançado em parceria com o Instituto Eclos, o edital vai selecionar 85 iniciativas nos estados de Alagoas, Bahia, Ceará, Paraíba, Pernambuco, Piauí, Rio Grande do Norte e Sergipe. As organizações selecionadas vão participar de uma jornada de desenvolvimento institucional executada pelo Instituto Eclos, com capacitações, mentorias especializadas, apoio à formalização e acesso a recursos financeiros de até R$100 mil, no caso das organizações de pequeno porte, e de até R$300 mil para as organizações de médio porte. É o que explica a chefe do Departamento de Inclusão Produtiva e Educação Educação do BNDES, Celina Rangel Tura.
8: Vão receber recursos para desenvolver os projetos, que os planos de negócio que vão ser construídos a partir dessa capacitação e mentoria. O recurso é livre para onde essa instituição entende que vai fortalecer institucionalmente a sua capacidade de executar melhores projetos, captar mais recursos, e aí são vários objetivos que a gente quer.
7: Podem participar do edital BNDES Periferias Fortes Nordeste, organizações sem fins lucrativos formalizadas e coletivos ainda não formalizados, desde que tenham histórico comprovado de atuação em seus territórios. As iniciativas devem promover benefícios para populações de baixa renda, principalmente em áreas como geração de emprego e renda, educação, saúde, esporte e justiça, entre outras. As inscrições estão abertas até o dia 12 de agosto no site eclus.org/periferias-fortes. Atenção para como se escreve Eclus. E-K-L-O-O-S. Reportagem André de Barros Lima.
1: A Defesa Civil Nacional reconheceu a situação de emergência em mais 77 cidades atingidas por desastres.
2: Podem obter reconhecimentos cidades que sofreram com secas ou fortes chuvas.
9: A maior parte dos municípios teve emergência declarada por estiagem. Já Icatu, no Maranhão, e Goiânia, em Pernambuco, foram castigadas por fortes chuvas, enquanto Piauí, em Minas Gerais, obteve o reconhecimento federal por queda de granizo. Cidades com reconhecimento federal de situação de emergência ou de estado de calamidade pública podem solicitar recursos ao Ministério da Integração e do Desenvolvimento Regional. A solicitação deve ser feita por meio do Sistema Integrado de Informações sobre Desastres. A Defesa Civil Nacional oferece uma série de cursos à distância para habilitar e qualificar agentes municipais e estaduais para o uso do sistema. Natália Kuzlik, para a Voz do Brasil.
1: Autorizada a realização de concursos públicos para a Receita Federal e o Banco Central.
2: Juntas, as seleções vão oferecer 316 vagas para cargos de nível médio e superior. São 146 vagas para a Receita e 170 para o Banco Central.
1: Os editais devem ser lançados em até 6 meses.
2: O prazo mínimo entre a publicação do edital e a aplicação da primeira prova é de 2 meses.
1: E essas foram as notícias do Governo do Brasil.
2: Uma realização da Secretaria de Comunicação Social da Presidência da República.
1: Com produção da Empresa Brasil de Comunicação.
2: E agora com as notícias do Poder Judiciário e do Congresso Nacional. Boa noite.
1: Uma boa noite e até amanhã.
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12: Tribunais devem prestar informações ao STF sobre pagamentos a magistrados.
13: STJ nega validade a testamento por e-mail sem assinatura e sem testemunhas.
12: Defeso eleitoral impõe limites a agentes públicos a 3 meses das eleições 2026.
13: Boa noite, eu sou Arthur Filho.
12: E eu sou Walter Lima.
13: Tribunais de 6 estados e do Distrito Federal têm até 48 horas para prestar informações ao Supremo Tribunal Federal sobre pagamentos a magistrados.
12: As decisões foram tomadas em vários processos diferentes de relatoria dos ministros Alexandre de Moraes, Flávio Dino, Cristiano Zanin e Gilmar Mendes. Repórter Marcelo Della Libera.
14: No documento assinado nesta segunda-feira, os ministros determinaram que os presidentes dos tribunais de justiça do Distrito Federal, Goiás, Maranhão, Paraná, Rio de Janeiro, Rio Grande do Norte e Rondônia prestem informações detalhadas sobre os valores e verbas pagas a magistrados da ativa, aposentados e pensionistas nos meses de abril, maio, junho e julho deste ano, com a discriminação das verbas remuneratórias e indenizatórias. Também deverão encaminhar cópias das folhas de pagamento referentes a esse período. Nas 3 ações, os ministros citaram uma notícia divulgada pela imprensa nesta segunda-feira, segundo a qual alguns tribunais teriam autorizado pagamentos remuneratórios e indenizatórios em desacordo com os parâmetros definidos pelo Supremo. Diante dessas informações, a Corte determinou a adoção imediata de providências para verificar eventual descumprimento da própria decisão.
13: E-mail sem assinatura e sem testemunhas não pode ser reconhecido como testamento particular.
12: Essa conclusão é do STJ. Fátima Uchoa.
15: Um homem pediu a abertura, o registro e o cumprimento de suposto testamento contido em mensagem eletrônica programada para ser enviada 2 dias após a morte da remetente, que havia tirado a própria vida. No texto, ela manifestava o desejo de destinar aplicações financeiras a ele, amigo próximo, e parte dos recursos à entidade de caridade. A Justiça de São Paulo extinguiu o processo sem resolução do mérito. A terceira turma do STJ manteve essa decisão, considerando que, embora seja possível flexibilizar algumas formalidades dos testamentos particulares para preservar a vontade do testador, isso não é possível sem assinatura ou outro meio seguro que confirme a autoria e validade do documento. O relator foi o ministro Moura Ribeiro.
13: Defesa Eleitoral impõe limites a agentes públicos.
12: As regras começam a valer faltando 3 meses para as eleições 2026. Mariana Fabre.
16: Entraram em vigor no último sábado, 4 de julho, as principais restrições destinadas a agentes públicos no chamado Defesa Eleitoral. As regras para a administração pública buscam assegurar a igualdade de oportunidades entre as candidaturas. Está proibido nomear, contratar, dispensar sem justa causa ou transferir servidores públicos, transferir voluntariamente recursos da União aos estados e dos estados aos municípios, fazer publicidade institucional e pronunciamentos em rede de rádio e TV, contratar shows para inauguração de obras e nem comparecer a essas inaugurações. Canais oficiais também precisam omitir nomes, imagens ou slogans de autoridades que estejam em campanha eleitoral. As regras completas estão em tse.jus.br.
13: Legislação e jurisprudência trabalhista buscam combater a discriminação contra trabalhadores que sofrem com o alcoolismo. Além de comprometer o desempenho profissional, a saúde física e mental, a doença pode resultar em dispensa discriminatória.
12: Embora a dependência possa evoluir de forma silenciosa, ela causa a diminuição da produtividade, faltas repetidas sem justificativas, violência como assédio moral e agressões e aposentadoria precoce.
13: Quando a empresa tem conhecimento da condição, a demissão pode ser considerada discriminatória, de acordo com a súmula 443 do Tribunal Superior do Trabalho.
12: Só em 2025, dos mais de 522 mil processos julgados no TST, 3.641 foram sobre esta situação.
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13: A você, uma boa noite.
12: E até amanhã.
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1: Eu sou Paula Groba.
2: E eu sou Ricardo Nakaoka.
1: E estes são os destaques de hoje do Jornal do Senado, que começa agora.
2: Plenário analisa pena maior para violência sexual digital contra crianças.
1: Violência contra jornalistas nas eleições preocupa especialistas.
2: Prorrogadas MPs que tratam da taxa das luzinhas e de subsídios aos combustíveis.
1: Boa noite.
2: Boa noite.
1: Garantir mais recursos para ações voltadas à infância e à adolescência pode passar a ser uma prioridade no orçamento público.
2: A Comissão de Direitos Humanos do Senado aprovou um projeto que inclui políticas para crianças e adolescentes entre os investimentos obrigatórios das emendas de bancada estadual. Os detalhes com o repórter Rodrigo Rezende.
3: As emendas de bancadas estaduais são recursos do orçamento direcionados coletivamente por deputados e senadores de um mesmo estado para áreas consideradas prioritárias. A lei já prevê uma lista de setores preferenciais e um projeto da senadora Damaris Alves, do Republicanos do Distrito Federal, aprovado na Comissão de Direitos Humanos, inclui políticas públicas para crianças e adolescentes entre as urgências. O relator, senador Eduardo Girão, do Novo do Ceará, foi favorável ao projeto. Ele teve seu relatório lido na CDH pelo senador astronauta Marcos Pontes, do PL de São Paulo.
4: Ao prever expressamente as políticas públicas direcionadas a crianças e adolescentes nas ações prioritárias das emendas de bancada estadual, a proposição corrige lacuna significativa e assegura a alocação de recursos indispensáveis à promoção da dignidade e desenvolvimento pleno deste grupo vulnerável.
3: O projeto segue para análise da Comissão de Assuntos Econômicos.
1: A proteção de direitos humanos de crianças e adolescentes também foi tema de um debate na comissão.
2: Os convidados discutiram medidas para aprimorar as políticas públicas voltadas à infância e à juventude. Repórter César Mendes.
5: No debate da Comissão de Direitos Humanos, Juliana de Souza Nunes, do Instituto Mãos Solidárias, que atua no Distrito Federal, contou um pouco da sua própria história de vítima de violência.
6: Eu fui abusada pelo meu padrasto. O delegado, ele me olhou e falou o seguinte para mim: você sabe que seu padrasto, ele pode sair. Sabe o que eu senti naquele momento? Que não tinha proteção.
5: A senadora Damaris Alves, do Republicanos do Distrito Federal, revelou ter sido ela também vítima de violência infantil.
7: A violência que sofremos na infância, ela não nos define, são as nossas escolhas. Eu também sou sobrevivente da violência.
5: Para a juíza Cati do Prado, o maior desafio do Brasil na proteção de crianças e adolescentes é transformar o sistema normativo em direitos efetivamente vividos. Renato Godoy, do Instituto Alana, defendeu a aprovação do projeto da deputada Laura Carneiro, do PSD do Rio de Janeiro, que assegura o direito das crianças à natureza, em análise na Comissão de Meio Ambiente.
1: E o Senado pode dar um novo passo no combate à violência sexual contra crianças e adolescentes na internet. Os senadores analisam nesta terça-feira um projeto que endurece as penas para esses crimes, inclusive quando há uso de inteligência artificial, e cria novos instrumentos para acelerar as investigações.
2: Outro projeto em análise no plenário nesta semana amplia a divulgação do Ligue 180, canal de atendimento e denúncia de casos de violência contra a mulher. A reportagem é de Pedro Pincer.
8: O Senado pode votar esta semana uma proposta que prevê punições mais duras para a violência sexual digital contra crianças e adolescentes, inclusive nos casos em que é utilizada a inteligência artificial. A pena atual para quem adquire, possui ou armazena material com violência sexual é de 1 a 4 anos de reclusão e multa. O projeto aumenta essa punição para 3 a 6 anos de reclusão e multa. A senadora Damaris Alves, do Republicanos do Distrito Federal, deu mais detalhes.
7: Nós vamos dar com esse projeto poder aos policiais de retirar imediatamente essa live do ar. Nós vamos dar poder com esse projeto que o agente policial, o delegado, imediatamente haja na hora de identificar uma imagem no mundo online de abuso de violência sexual contra criança e adolescente.
8: Também pode ser votada a proposta que estabelece diretrizes para as atividades de inteligência no Brasil, definindo conceitos, funções e procedimentos para obtenção, análise e disseminação de informações. Outros itens na pauta da semana tratam da transferência automática do valor da pensão alimentícia diretamente para a conta do beneficiário ou do seu representante legal, da obrigatoriedade da divulgação do serviço telefônico de denúncias de violência contra a mulher, o Ligue 180, e de um acordo de coprodução coprodução cinematográfica entre Brasil e China.
1: E o presidente do Senado, Davi Alcolumbre, prorrogou por mais 60 dias a validade de duas medidas provisórias editadas pelo governo federal. Uma delas acaba com o imposto de importação sobre compras internacionais de até $50, conhecido como taxa das blusinhas.
2: A outra concede subvenções a produtores e importadores de combustíveis derivados de petróleo. Com a prorrogação, o Congresso terá até o fim de setembro para votar as duas propostas.
1: A segurança dos jornalistas na cobertura das eleições gerais de 2026 foi debatida no Conselho de Comunicação Social do Congresso.
2: A audiência destacou as medidas de proteção desses profissionais. Repórter Patrícia Oliveira.
9: Os participantes enfatizaram o ambiente hostil que marca a atuação da imprensa nesse período dentro e fora das redes sociais. Entre 2010 e 2022, ao menos 35 jornalistas foram assassinados no Brasil. O repórter Pedro Rafael Vilela destacou que nas coberturas eleitorais, muitas ameaças partem dos próprios políticos e assessores.
10: É retirar assuntos da agenda pública por meio da intimidação. Por isso que a violência contra jornalistas tem essa dimensão política, né? Ela busca restringir a circulação de informações de interesse coletivo.
9: Daniele Reis, do Observatório da Violência contra Jornalistas, detalhou o protocolo de recebimento de denúncias e investigação dos crimes.
11: Ele institui procedimentos de preservação de prova, inclusive as provas digitais, de escuta adequada, de sigilo das fontes, com vistas à redução da impunidade.
9: Para registrar violações à liberdade de imprensa, as denúncias podem ser enviadas diretamente pelos canais oficiais do Ministério da Justiça e Segurança Pública.
1: O senador Eduardo Girão, do Novo do Ceará, defendeu a revisão da legislação sobre as bets e medidas mais rígidas para conter a expansão das apostas. Segundo ele, o crescimento do setor tem provocado graves impactos sociais e econômicos e a proibição da atividade seria a forma mais eficaz de proteger a população.
2: Os impactos das apostas esportivas no Brasil foram debatidos em audiência pública conjunta das Comissões de Direitos Humanos e de Assuntos Sociais. De acordo com o parlamentar, o encontro reuniu representantes do governo, especialistas e entidades da sociedade civil para discutir medidas de enfrentamento aos prejuízos causados pelas bets.
12: Infelizmente, falta de aviso não foi. Nós votamos contra, somos minoria, mas temos que consertar. O Senado tem que consertar isso, no meu modo de entender, proibindo a jogatina, qualquer que seja, no nosso território nacional.
1: Já o senador Romário, do PL do Rio de Janeiro, defendeu por videoconferência a aprovação da PEC, que acaba com a escala de trabalho 6-1.
2: O parlamentar, que acompanha a Copa do Mundo nos Estados Unidos, disse que não se licenciou do mandato para poder votar a favor da proposta, caso ela entre na pauta do plenário do Senado.
1: Todos os anos, milhares de peregrinos percorrem a pé ou de bicicleta o caminho da fé em direção ao Santuário de Aparecida. Agora, esse percurso passa a ter reconhecimento oficial como roteiro turístico.
2: A lei sancionada pelo governo e de autoria do senador astronauta Marcos Pontes fortalece o turismo religioso, cultural e rural em mais de 70 cidades de Minas Gerais e São Paulo. Os detalhes com o repórter Henrique Nascimento.
13: O Caminho da Fé agora é reconhecido oficialmente como roteiro turístico. A rota reúne mais de 70 cidades de Minas Gerais e de São Paulo e tem como destino o Santuário Nacional de Nossa Senhora Aparecida, em Aparecida, no interior paulista. A lei teve origem em projeto do senador astronauta Marcos Pontes, do PL de São Paulo. Para ele, o reconhecimento pode atrair investimentos e melhorar a estrutura para os peregrinos.
14: Isso vai atrair investimentos para essas cidades, mais negócios, mais possibilidades de desenvolvimento. Nós vemos na Europa o caminho de Compostela e por que não a gente ter todo esse desenvolvimento no nosso país também.
13: O ramal principal começa em Águas da Prata, passa por cidades mineiras e paulistas e segue até Aparecida. Segundo a Polícia Rodoviária Federal, cerca de 39 mil romeiros passaram pela rodovia Presidente Dutra em 2025, no feriado de Nossa Senhora Aparecida.
2: Com edição de Paula Groba e trabalhos técnicos de João Lira, o Jornal do Senado fica por aqui. Acompanhe agora as notícias da Câmara dos Deputados. Boa noite.
1: Boa noite e até amanhã.
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16: Avança a proposta sobre adaptação de moradias às pessoas com deficiência.
17: Comissão aprova prioridade para cidades atingidas por eventos climáticos.
16: Deputados analisam criação de Força Nacional para o combate a desastres.
18: Boa noite. Projeto que institui agrupamento especial de bombeiros para combater catástrofes avança na Câmara. A repórter Maria Neves tem as informações.
19: A Comissão de Segurança Pública da Câmara aprovou o projeto do deputado Lúcio Moschini, de Rondônia, que institui uma Força Nacional Integrada de Combate a Emergências. Essa força será composta por bombeiros militares estaduais que deverão receber treinamento especializado para enfrentar qualquer tipo de desastre. Pelo texto aprovado, a Mobilização Nacional de Resposta Integrada em Desastres funcionará em regime de cooperação entre a União e os estados. Assim como ocorre atualmente com a Força Nacional de Segurança Pública, a Unidade Especial de Bombeiros deverá ser acionada pelo governador do estado atingido pela catástrofe. A atuação do grupo também poderá ser solicitada por um ministro de Estado. Como explica Lúcio Moschini, o objetivo da proposta é equipar o país com um grupo de socorro treinado e com comando centralizado, capaz de dar respostas rápidas em casos de emergências.
20: Essa instituição, ela tem que ter CNPJ, ela tem que ter estrutura organizacional, ela tem que ter treinamento, tem que ter comandante e não precisa fazer nenhum concurso. Basta que os estados se habilitem para fazer parte dessa Força Nacional, envie seus membros. Esses membros serão treinados dentro de uma instituição totalmente regulamentada, com hierarquia. E quando sim houver a necessidade, essa Força Nacional será acionada, vai tomar as providências necessárias de acordo com o desastre.
19: Ainda de acordo com o projeto aprovado, a gestão e o treinamento do grupo serão compartilhados entre os Ministérios da Integração, do Meio Ambiente e da Justiça e Segurança Pública. O financiamento virá de recursos do Fundo Nacional de Segurança Pública, do orçamento do Previfogo, que é o Centro Nacional de Prevenção e Combate aos Incêndios Florestais, e do Sistema Nacional de Defesa Civil. Na Comissão de Segurança Pública, o relator, deputado delegado Bruno Lima, de São Paulo, promoveu pequenas mudanças no texto. Dentre elas, alterou o nome do Grupamento Especial de Bombeiros. O texto inicial previa Brigada de Mobilização Nacional. Foi o relator que propôs renomear o grupo para Mobilização Nacional de Resposta Integrada em Desastres. Segundo o delegado Bruno Lima, a alteração visa adequar a iniciativa à realidade federativa e ao Sistema Nacional de Proteção e Defesa Civil. O projeto ainda passará pela análise de 4 comissões da Câmara. Se aprovado, terá de passar também pelo Senado antes de virar lei. Da Rádio Câmara de Brasília, Maria Neves.
15: Meio Ambiente.
16: Comissão aprova a proposta que prioriza municípios atingidos por desastre climático em emendas de bancadas. Vamos saber mais sobre a matéria com a repórter Júlia Lopes.
21: A Comissão de Integração Nacional e Desenvolvimento Regional da Câmara dos Deputados aprovou o projeto de lei complementar que determina prioridade nas emendas de bancada estadual ao orçamento federal para os municípios atingidos por calamidades climáticas reconhecidas pela Defesa Civil Estadual nos últimos 5 anos. As emendas de bancada são destinadas a projetos estruturantes nos estados e no Distrito Federal. Pelo texto aprovado, os recursos poderão ser direcionados a obras de infraestrutura mais resilientes, com uso de tecnologias inovadoras, sistemas eficientes de drenagem, materiais mais duráveis e soluções de energia limpa, reduzindo os impactos de eventos climáticos extremos. O relator do projeto, deputado Gabriel Nunes, do PSD da Bahia, destacou a importância da correta distribuição desses recursos para fortalecer os municípios mais vulneráveis.
0: Os municípios afetados com problemas climáticos têm diversos problemas para enfrentar. E, naturalmente, a celeridade dos recursos faz com que os prefeitos possam planejar, né, a reconstrução do seu município, possa fazer com que os recursos cheguem na ponta.
21: A proposta também ressalta que infraestruturas adaptadas às novas realidades climáticas ajudam a proteger vidas e patrimônios, além de atrair investimentos, gerar empregos e fortalecer o desenvolvimento local. Em janeiro deste ano, o Ministério da Integração e do Desenvolvimento Regional reconheceu a situação de emergência em 137 cidades afetadas por desastres, como estiagem, seca, vendavais, granizo, inundações e incêndios florestais. O Ministério lembra que municípios com reconhecimento federal de emergência ou calamidade pública podem solicitar recursos para ações de defesa civil por meio do Sistema Integrado de Informações sobre Desastres. A proposta altera a Lei Complementar 210 de 2024, que trata da apresentação e execução das emendas ao orçamento, e agora segue para análise na Comissão de Finanças e Tributação. Da Rádio Câmara de Brasília, Júlia Lopes.
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15: Ciência e tecnologia.
18: Helder Salomão, do PT do Espírito Santo, manifesta apoio ao projeto que proíbe as apostas esportivas online, conhecidas como bets. O parlamentar alega que esse tipo de jogo provoca endividamento, dependência psicológica e problemas de saúde mental.
16: Na avaliação de Helder Salomão, a regulamentação das plataformas digitais é um passo importante para combater práticas que prejudicam as famílias brasileiras. Para ele, a regulação das redes sociais não restringe a liberdade de expressão, mas coíbe o cometimento de crimes digitais.
18: Sargento Faur, do PL do Paraná, também critica as apostas online e ressalta que votou contra a proposta que regulamenta o setor. Segundo o parlamentar, as bets provocam o endividamento e prejuízos financeiros para muitas famílias brasileiras.
16: Sargento Faur alerta ainda para os riscos do jogo compulsivo. O deputado orienta pessoas com sinais de dependência a buscar ajuda profissional.
15: Educação.
18: Ranieri Paulino, do Republicanos, defende a criação da Universidade Federal do Brejo, com sede em Guarabira, na Paraíba. Segundo ele, a instituição atenderia uma demanda histórica da região e pode ampliar o acesso ao ensino superior público, além de impulsionar o desenvolvimento local.
16: Ranieri Paulino propõe ainda que o Hospital Regional Antônio Paulino Filho funcione como hospital-escola. Ele argumenta que a iniciativa contribui para qualificar o atendimento no SUS e ampliar a oferta de médicos e enfermeiros no interior da Paraíba.
15: Habitação.
18: Comissão da Câmara aprova a proposta que prioriza a adaptação de moradias para pessoas com deficiência em programas habitacionais. A repórter Sofia Peçanha tem mais informações sobre a iniciativa.
25: A Comissão de Defesa dos Direitos das Pessoas com Deficiência aprovou o projeto que sugere moradias extras para pessoas com deficiência em caso de alta demanda em programas habitacionais. A proposta altera o Estatuto da Pessoa com Deficiência, que, anteriormente, priorizava a pessoa com deficiência ou seu responsável na aquisição de imóvel para moradia própria, sendo reservados, no mínimo, 3% das unidades habitacionais. O autor do projeto, o deputado Fausto Júnior, do União do Amazonas, entende que não se trata apenas do direito à moradia, mas sim do direito à moradia digna, ou seja, um lar que seja seguro, saudável, habitável e acessível em todos os aspectos. O projeto sugere que a alteração não modifica o percentual mínimo de 3% estabelecido por lei, já que cada programa habitacional apresenta demandas específicas. O texto alerta que o aumento desse percentual poderia gerar custos desnecessários aos entes federativos, sem garantir que todas as necessidades fossem efetivamente atendidas. Dessa forma, a medida propõe que, caso haja demanda superior ao mínimo estabelecido, o responsável pelo programa habitacional promova as adaptações necessárias em unidades já construídas ou em construção, garantindo assim que todas as pessoas com deficiência interessadas sejam atendidas. O deputado Duarte Júnior, do Maranhão, relator na comissão, reforçou que em relação a edificações multifamiliares, o estatuto já prevê que a pessoa com deficiência e seu responsável tenham acessibilidade garantida nas áreas de uso comum e nas unidades habitacionais.
3: Garantir que essas construções sejam acessíveis. Mais recentemente, a gente aprovou algumas alterações no programa Minha Casa Minha Vida e um ponto que foi inserido foi exatamente esse, para que tivesse a certeza inequívoca de que essas construções fossem acessíveis e as pessoas com deficiência, no caso das moradias verticais, nos prédios, pudessem ter ali os primeiros andares, os térreos, priorização das pessoas com deficiência.
25: O direito à moradia é um direito social assegurado pela Constituição Federal e pela Declaração Universal dos Direitos Humanos da ONU, que abrange diversos fatores, como habitabilidade, acessibilidade, localização adequada, infraestrutura, dentre outros. Agora, o projeto que sugere moradias extras para pessoas com deficiência em caso de alta demanda em programas habitacionais segue para a Comissão de Constituição e Justiça. Da Rádio Câmara de Brasília, Sofia Peçanha.
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6: Votação.
5: Fernanda Melchiona, do PSOL do Rio Grande do Sul, critica parte da oposição por obstruir a votação do projeto que tipifica o crime de misoginia. A deputada considera que a medida é um instrumento de combate à violência e ao discurso de ódio contra as mulheres.
7: Fernanda Melchiona também cobra o avanço de outras pautas em tramitação no Congresso, como a instalação da CPMI sobre o Banco Master e a votação do projeto que prevê a redução da escala de trabalho. Para ela, essas propostas respondem a demandas relevantes da sociedade.
5: Ismael, do PL de Santa Catarina, manifesta preocupação com a proposta que cria o crime de misoginia. Na avaliação do deputado, a redação da proposta pode gerar interpretações amplas e afetar direitos como a liberdade de expressão religiosa, de consciência e de ensino.
7: Ismael defende, então, o fortalecimento das políticas de prevenção e enfrentamento à violência contra as mulheres, com ampliação da rede de acolhimento, capacitação de agentes públicos, produção de dados, apoio às vítimas e campanhas de conscientização.
5: Carla Dixon, do PL do Rio Grande do Norte, defende projeto que cria o auxílio financeiro mensal para mães atípicas. Na explicação da deputada, a medida oferece apoio financeiro às mães que deixam o trabalho para cuidar de filhos que exigem acompanhamento permanente.
7: Carla Dixon acrescenta que o benefício seria concedido independentemente do benefício de prestação continuada, o BPC. Para ela, a medida reconhece as dificuldades enfrentadas pelas famílias atípicas e amplia a rede de proteção a essas mães.
6: Transportes.
5: Carros com mais de 5 anos de fabricação poderão ser obrigados a passar por vistoria periódica. O repórter José Carlos Oliveira tem detalhes da proposta.
8: A Câmara dos Deputados analisa o projeto de lei que estabelece a vistoria veicular periódica para carros com mais de 5 anos de fabricação. Atualmente, essa vistoria é exigida apenas em ocasiões específicas, como durante a venda do veículo. A proposta consolida no Código de Trânsito Brasileiro várias regras que hoje estão dispersas em resoluções do CONTRAN, o Conselho Nacional de Trânsito. A vistoria passaria a integrar a verificação de itens de segurança com o controle de emissão de poluentes e ruídos. Também seria exigida em casos de recuperação de veículo roubado e suspeita de clonagem. A condução de veículo sem vistoria obrigatória ou com laudo de reprovação se tornaria infração grave na carteira de habilitação com multa de R$ 195 e retenção do carro até a regularização. A proposta é do deputado Fausto Pinato, que rebate algumas críticas que o texto recebeu nas redes sociais.
9: Quando eu propus esse projeto, a intenção nunca foi onerar o cidadão mais pobre ou mais rico. O problema é que eu mexi numa ferida sem querer, né? Ter um comércio de autopeça de carros mais velhos nisso e mexeu com pessoas realmente que estão ligadas ao crime organizado, principalmente na questão de autopeça e roubo de veículos. Então eu queria dizer ao cidadão. Aquele cidadão mais pobre não onera nada.
8: A proposta de vistoria periódica para veículos com mais de 5 anos de fabricação foi aprovada na Comissão de Viação e Transporte, com ajustes feitos pelo relator deputado Cezinha de Madureira, do PSD de São Paulo. O texto está em análise agora na Comissão de Constituição e Justiça. Da Rádio Câmara de Brasília, José Carlos Oliveira.
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11: Justiça.
7: Projeto de Paulo Soares, do Podemos de São Paulo, endurece o combate à corrupção sistêmica. A proposta, segundo ele, prevê a responsabilização de agentes públicos e de pessoas envolvidas em esquemas de corrupção, com penas que podem chegar a 20 anos de prisão.
16: O parlamentar afirma que a iniciativa fortalece os mecanismos de transparência e fiscalização no poder público. Paulo Soares também defende a apuração de denúncias de corrupção e diz que pretende atuar no Congresso em defesa do combate aos desvios de recursos públicos.
7: Chico Alencar, do PSOL do Rio de Janeiro, sugere o endurecimento das regras sobre a guarda de dinheiro em espécie por agentes públicos. O deputado sustenta que valores elevados encontrados em operações policiais levantam suspeitas sobre a origem dos recursos.
16: Para Chico Alencar, a manutenção de grandes quantias de dinheiro em espécie, principalmente em períodos eleitorais, compromete a transparência da administração pública. Ele considera que a medida fortalece o combate à corrupção e aumenta a transparência na atuação de agentes públicos.
7: O Tony de Paula, do PSD do Rio de Janeiro, defende as investigações sobre supostos recursos do Banco Master destinados ao financiamento de um filme sobre Jair Bolsonaro. Ele diz que é necessário esclarecer a origem, a destinação e a aplicação dos valores envolvidos.
16: O Tony de Paula reforça que as investigações devem alcançar todos os agentes políticos, independentemente de posicionamento ideológico. Ele também manifesta confiança na condução do caso pelo ministro André Mendonça e defende a transparência na apuração dos fatos.
11: Segurança Pública.
7: Messias Donato, do União do Espírito Santo, defende o enquadramento das facções criminosas, como o PCC e o Comando Vermelho, como organizações terroristas, frente à decisão do governo estadunidense de sancionar cidadãos e empresas brasileiras ligadas a esses grupos.
16: Na opinião de Messias Donato, a medida é urgente para sufocar os negócios ilícitos dessas organizações no país. O congressista critica ainda a relutância do governo brasileiro em classificar como terrorismo as táticas de pânico e de submissão que esses grupos impõem à sociedade.
7: Termina agora o Jornal Câmara dos Deputados, produzido pela Rádio Câmara, com trabalhos técnicos de Everson Urani e apresentação de Val Monteiro e Márcio Aquile Sardi. Uma boa noite para você.
16: Você fica com as notícias do Tribunal de Contas da União. Boa noite.
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2: 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Boa noite.

10:01. 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
2: 10:17.
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3: 10 horas e 31 minutos.

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1: 10 horas e 45

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1: 11 horas, 1 minuto.
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2: 11 horas 47 minutos.

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1: Meia-noite, um minuto.
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1: Meia-noite e 29 minutos.
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0: 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Tocou. 1:03.
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2: Uma hora e 30 minutos.
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1: 2:01.
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1: 3 horas, 1 minuto.
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1: 3 horas e 31 minutos. 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
2: 3 horas 59 minutos.
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1: 4 horas 53 minutos.
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2: 5 horas e 14 minutos.
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1: 5:44.
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0: amigo, olá minha amiga ouvinte. Este é o momento Despertai. Que a paz de Jesus vivo seja a nossa força. Que a sua luz ilumine os nossos caminhos e nós possamos fazer bem todas as coisas. Gostaria de falar hoje sobre a importância de permanecer com você. Você permaneça com você. O que significa isso? Os antigos monges, eles viam na estabilidade, na permanência, o remédio para a doença de sua época. A estabilidade. A época da migração dos povos, da insegurança, da mudança contínua, favorecia uma busca de estabilidade. Hoje tudo é instável, é tudo muito rápido, é sempre a busca da novidade. A estabilidade significava para os monges permanecer na comunidade em que se entrava. Significava para ele que a árvore precisa criar raízes para crescer. O transplante contínuo impede seu desenvolvimento. No entanto, estabilidade significa, em primeiro lugar, permanecer consigo mesmo, perseverar diante de Deus. Assim, um abade dizia: filho, se quiseres produzir frutos, persevera em tua cela, presta atenção em ti, em teu trabalho manual, pois ao sair não te trará os mesmos benefícios que o ficar quieto. Há uma história antiga, uma parábola dos padres do deserto, dos monges, que continua atual ainda hoje. Diz assim: um irmão veio a Sete pedir uma palavra ao patriarca Moisés. O ancião disse-lhe: vai, retira-te para tua cela e senta-te. A cela te ensinará tudo. A cela era o lugar de meditação, o lugar do encontro consigo mesmo e com Deus que o monge tinha. Por isso a orientação é: vai para tua cela, ali vai encontrar tudo. Outra história que nos ensina sabedoria e também nos traz elementos da psicologia diz assim: alguém disse ao patriarca Arsênio: meus pensamentos me atormentam ao me dizerem, você não pode jejuar nem trabalhar, visite então ao menos os doentes, pois também isto é amor. O ancião, que conhecia a semente dos demônios, disse-lhe: vai, come, bebe, dorme e não trabalhes. Apenas não saia de tua cela. Ele sabia muito bem que a permanência na cela levava o monge ao caminho certo. O que podem nos dizer esses velhos textos? Que isso aqui nos ajude a perceber que a estabilidade faz bem. Permanecer naquilo que estamos. Nós temos muitos projetos. Podemos ir para cá e para lá o tempo todo. Mas eu preciso do meu momento de estabilidade. Muitas vezes a estabilidade é a minha família, é o meu trabalho, é as pessoas que eu amo, é o tempo que eu dou para mim, é o tempo que eu permaneço em mim mesmo. Como os monges, permaneço na minha cela. Ali me encontro e encontro Deus. Pensemos nisso. Um forte abraço para você. Deus te abençoe. Em nome do Pai, do Filho e do Espírito Santo. Amém.
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3: Ok, 6h09. 3 graus a temperatura aqui em Salvador. É muito frio, como a previsão mostrava. Estamos com uma manhã gelada aqui em Salvador Sul, mas a notícia boa é que teremos sol nesta terça-feira. A mínima então registrada foi 2 graus aí na madrugada e as máximas não passarão de 11 graus nesta terça-feira, dia 7/7. É isso aí, 7 de julho. É aniversário da minha querida irmã Kika, hoje completando 55 anos, parabéns para a Kika. 6h10, é o Acordei que está entrando no ar nesta terça-feira, com apoio cultural de Relojoaria e Ótica Haas, Arte Móveis Salvador, Laboratório Chiesa, Tito Lanches, Leitos Hortifruti, a JLH, Túmulos em Mármore, Restaurante Gran Buffet. Hoje é dia do imperdível grelhado. Morales César, Arquitetura e Engenharia, farão o Acordei para vocês até as 8 da manhã, nesta terça-feira gelada, gelada, mas tempo bom, é um frio seco e vamos ter esse tempo bom pelo menos até sexta-feira.

quem tá muito feliz aí com esse frio é o pessoal que vende lenha, né? Porque esse ano é um ano de faturar, né? Muita gente aí comprando bastante lenha, né? O pessoal vendendo. Então o pessoal que negocia lenha aí tá faturando, que beleza! José Paulo Lerner, bom dia, um ótimo dia para você também, para toda a sua família, Paulo Lerner, os amigos aí em Babilônia, Valmir e Adair Cohen, já estão acordados aí nesse friozinho. Fayam Ovo Jongma, tudo certo? Um abraço para vocês, uma ótima terça-feira para vocês. José Maurício Kuhn, muito bom dia para você e para a família, um grande abraço. José Silvério Ranger, lá no Pareci, muito bom dia para você e para a família, obrigado pela audiência. Cláudio Stein e também a Cilei e o Caio, muito bom dia para vocês aí em São Pedro da Serra. Meu amigo Cláudio Hoffmann e a dona Yayara ali na linha comprida, muito bom dia para vocês, obrigado pela audiência. Tudo bem, chegando trio Parada Dura, passa lá e Chicureí Paraná, só você aqui no Acordei.

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1: Seis horas e 19 minutos. 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
6: Ok, em Salvador do Sul, agora 6 horas 24 minutos, 3 graus até.

Governador Eduardo Leite vetou o projeto de lei que elimina a cobrança de taxa de licenciamento de veículos no estado. O veto foi anunciado nesta segunda-feira e a decisão impede que motoristas gaúchos deixem de pagar o valor anual para a emissão do Certificado de Registro e Licenciamento de Veículos, o CRLV. A Assembleia Legislativa Gaúcha havia aprovado, com 40 votos favoráveis, o projeto da autoria do deputado Rodrigo Lorenzoni, do PP. Alteraria a Lei 8.109, de 19 de dezembro de 1985, que dispõe sobre taxas de serviço. O governador justificou o veto da ausência de fonte alternativa de receita, pois deixaria de arrecadar 700 milhões de reais. O veto volta para a Assembleia e os deputados têm 30 dias para manter o veto ou anular o veto do governador do estado. Pois é, esses 114 que a gente ia poupar voltaram agora, o governador vetou essa lei, então tá valendo ainda, tem que se pagar a taxa de 114 reais, que é o licenciamento do veículo. E a Assembleia agora vai ter que votar, porque pô, se não votar o veto ou negar o veto do governador, as pautas na Assembleia serão trancadas, portanto os deputados devem já entrar na ação esta semana.

0: Brigada Militar prende 3 e apreende adolescente após assalto em posto de combustível. Na noite de domingo, a Brigada Militar prendeu 3 homens, sendo 2 de 26 anos, 1 de 24, e além de apreender um adolescente de 13 anos, após um assalto a um posto de combustíveis nas margens da 386, na localidade de Cochila Velha, em Triunfo. Logo após o acionamento, as guarnições iniciaram as buscas aos suspeitos, que teriam fugido para o mato. No cerco policial, os suspeitos foram localizados e presos. Conforme informações recebidas pela brigada, indivíduos armados teriam efetuado disparos de arma de fogo, roubando um valor em dinheiro. Ninguém ficou ferido. Ah, que pena que os bandidos não ficaram feridos.
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0: Motorista de Montenegro pode ser uma das vítimas do triplo homicídio em Triunfo. A Polícia Civil investiga o bárbaro crime ocorrido na noite de sábado, dia 4, na localidade de Moro do Marinheiro, município de Triunfo. 3 homens foram encontrados mortos com os corpos carbonizados no interior do carro. A suspeita é de que uma das vítimas seja um motorista de aplicativo de 33 anos de Montenegro, que recebeu chamada para dirigir ao local, desde então não foi mais visto. O automóvel Chevrolet Celta, que ficou queimado, seria usado por ele no trabalho. As outras 2 vítimas possivelmente eram de Triunfo. Por volta das 20h30, a Brigada Militar recebeu informação de quem teria sido efetuado tiros e, em seguida, um carro estaria em chamas. Foi localizado o Celta, com placas de Santa Catarina, completamente incendiado, sendo constatada a existência de 3 corpos carbonizados no interior do veículo. Em busca das redondezas, nenhum suspeito foi localizado. Portanto, aí um crime bárbaro que aconteceu em Triunfo, né? No domingo, aí 3 vítimas dentro do carro queimadas. A polícia está investigando e quem sabe teremos maiores detalhes aí durante a semana.

Ok, daqui a pouco mais informações aqui no Acordei para você, ficar ligadinho aqui nas nossas notícias. Bom dia, Edson Musco, muito bom dia para você e para a família, ótima terça gelada, né? A Ilori Guever também já está acordada para hoje, que a luz divina ilumine seu dia, Deus está no controle. Bom dia, Ilori, um abraço para você e para a família. Bom dia, Loivo Alberto, um abraço para você e para a família. Inês Cris de Azevedo, bom dia, amigo, obrigada, Fogão. O Fogão é o nosso melhor companheiro nessas horas de frio. Está funcionando a mil. Chimarão é uma delícia. É isso aí, um abraço para você e para o Flávio, aí na Francesa Alta. Japonês, muito bom dia para você e para a família. Uma ótima terça para vocês. Obrigado pela audiência aqui no Acordei. Vamos lá, Rui Biriba, barbaridade.

0: 6:33.
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1: Ok, 6:37, 3 graus a temperatura. Ex-companheiro de jovem morta em Lajeado se entrega à polícia, né? Essa jovem que foi assassinada lá em Lajeado no domingo à noite, né? Ex-companheiro da jovem morta em Lajeado entregou-se à polícia na noite de segunda-feira. A informação foi confirmada pela titular da Delegacia Especializada em Atendimento à Mulher de Lajeado, delegada Márcia Berini. O jovem de 25 anos, que é morador de Estrela, compareceu à sede da Delegacia de Polícia de Pronto Atendimento de Lajeado, acompanhado de um advogado, após a emissão de um mandato de prisão preventiva em seu desfavor. Ele é tido como principal suspeito do crime. A vítima, Denise Silva de Medeiros, de 21 anos, foi encontrada morta no apartamento no segundo andar de um prédio na rua Tiradentes, no centro de Lajeado, na madrugada desta segunda-feira. Natural de Estrela, ela havia se mudado recentemente. Conforme familiares, a jovem decidiu morar sozinha para se afastar do ex-namorado. Denise não possui medidas protetivas, tampouco qualquer ocorrência registrada contra o ex-companheiro. Por volta das 3 desta segunda, a Brigada Militar foi acionada para atender a ocorrência do apartamento da mulher. Os levantamentos da polícia indicam que o feminicídio teria ocorrido ainda na noite de domingo. A jovem foi encontrada no quarto do apartamento com ferimento causado por disparo de arma de fogo na cabeça. Como o sujeito teve acesso ao imóvel, ainda não foi informado. Também não há informações sobre sua arma utilizada no crime. Além de todos os levantamentos realizados no local do fato, o corpo de Denise passou por necropsia no departamento médico legal de Lajeado. Portanto, o ex-companheiro é o principal suspeito de assassinar essa jovem de 21 anos aí em Lajeado. Mais um feminicídio aí no Rio Grande do Sul. E mais, infelizmente, se mata muitas mulheres aí por ciúmes.

Padre José João Parr terá despedida em Bom Princípio. Diocese de Novo Hamburgo publicou nota de pesar pelo falecimento do padre José João Parr, de 86 anos, nascido em 3 de dezembro de 39, recebeu ordenação presbiteral em 2 de julho de 68, dedicado à sua vida e serviços da igreja. O velatório terá início na segunda, ontem, né? Na Catedral da Basílica São Gonçalo, em Novo Hamburgo. Às 12 horas será celebrada missa de corpo presente e depois translado para a Capela Esperança São Marcos, localizado no bairro Nova Colúmbia, em Bom Princípio, onde a comunidade teve ontem o velório, né? E hoje ele será, na terça-feira, hoje o velório será retomado às 6 da manhã e seguirá até às 9. Às 9 será celebrada a missa de Ezequias, seguido de sepultamento aí em Nova Colúmbia. Em Nova Colúmbia, Bom Princípio. Bom dia, dona Melita Maria Luft e seu Irineu. Grande abraço para vocês, uma ótima terça-feira para vocês. Obrigado pela audiência. Noêmia Lef também, muito bom dia para você e pro Pedrinho. Bom dia com sol, é isso aí. Hoje teremos sol, mas não vai aquecer muito, não. Teremos a máxima 11 graus nessa terça-feira, mas ele vai aparecer, o solzinho. Chegando Banda 0800, eles que estarão na festa do Colono e Motorista em São Pedro da Serra, fazendo a festa Dobradão do Fábio e depois os atuais Bonaceira Angelina. Seca.

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1: Seis horas, 48 minutos.
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3: Ok, 6 horas e 51 minutos. É o programa Acordei e a temperatura continua baixa, 3 graus, mas o dia está maravilhoso, sem nuvens no céu. Teremos sol nessa terça-feira. 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Muito bem, 6:55. Vamos ver aí a previsão do tempo para os próximos dias, né? Vamos ver se continua o frio. Amanhã, quarta-feira, continua. Mínima 3, aumenta um pouco a máxima. A máxima chega a 16, dia ensolarado, com um nevoeiro amanhecer, as nuvens aumentam à noite. Na quinta-feira, mínima 7, a máxima 20. Olha ali, aumenta bastante a temperatura à tarde. Sol com muitas nuvens à tarde, à noite. E o céu ainda fica com muita nebulosidade, mas não chove. Sexta-feira, mínima 11, máxima 15 graus. Sol com muitas nuvens durante o dia e períodos de céu nublado, noite com muitas nuvens. No sábado, a mínima 10, máxima 12 graus. Chuva forte de manhã e aberturas de sol à tarde com pancadas de chuva. A noite será chuvosa. Vamos ver quantos milímetros, marca 12 milímetros para o próximo sábado. Falando em previsão do tempo, a partir do dia 15, né, na metade de julho, as temperaturas começam a subir. Pelo menos aqui há a previsão. Por exemplo, no dia 17, naquele final de semana, 17, 18 e 19, temperaturas podem chegar a 30 graus, né? Então, 28, 29 e 30 graus. Depois do dia 15, aí, dia 16, dia 17, as temperaturas então finalmente vão começar a subir aí após a metade do mês de julho. Vamos aguardar, tem muito tempo até lá, pode mudar muito a previsão do tempo.

E na Copa do Mundo, ontem à noite, os Estados Unidos está fora da Copa. É, a Bélgica venceu os Estados Unidos por 4-1, eliminando as anfitriãs. É bem feito para os Estados Unidos, né? Depois que o Donald Trump mandou anular aquele cartão vermelho do centroavante, né? Dos Estados Unidos, né? Junto aí com o Fantinho da FIFA, né? Que é uma instituição corrupta, né? Como é a CBF também. São instâncias muito corruptas. E o Donald Trump pediu, né? E aí foi o Donald Trump mandou anular o cartão vermelho e o presidente da FIFA aceitou, cordeirinho, né? Quando é contra outros países, né? O presidente da FIFA é um machão, mas quando é com Donald Trump, ele é um cagão. Então, graças a Deus, os Estados Unidos caiu fora da Copa do Mundo. Aliás, o Donald Trump atrapalha a vida de muita gente, inclusive, né? O Donald Trump será um dos responsáveis, né? Pela derrota de Flávio Bolsonaro aqui para presidente do Brasil. Por amor, escrevi essa canção. Só o amor vale tudo na vida. Muito bem, Normélio Weschenfelder, muito bom dia, gauchada, ótima terça para todos. É isso aí, Normélio. No fogão a lenha ali, curtindo, acordei. Abraço para você, uma ótima terça-feira. É isso aí.

Muito bem, 6:59 e hoje tem alguém especial de aniversário, minha irmã Kika, está completando mais um ano de vida, parabéns para ela, muita saúde, muita alegria, continua sendo essa Kika querida de sempre, ela é abençoada por muitos, muitos amigos, né? Receba o carinho aqui, o abraço do seu mano, um grande abraço aí para Kika, que está completando mais um ano de vida. Parabéns, Kika! Muito bem, chegando a música do musical Encanto, Serra Gaúcha, aqui no Acordei.

0: 7:03.
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6: Ok, em Salvador do Sul, 7:06, quando está devagarito, está amanhecendo o dia, com muito frio nessa manhã gelada de terça-feira, 3 graus a temperatura. Olha só, essa aí, missionário dos Estados Unidos é preso aqui no Rio Grande do Sul após confessar ter espancado o filho de 3 anos por ele não ter dito bom dia. Um homem de 33 anos, missionário religioso natural dos Estados Unidos, teve prisão preventiva decretada nesta segunda-feira após confessar ter espancado o próprio filho de 3 anos em Viamão, na região metropolitana de Porto Alegre. Segundo a Polícia Civil, o pai alegou que cometeu as agressões porque a criança não lhe deu bom dia. O menino está internado em estado gravíssimo na unidade de terapia intensiva pediátrica do Hospital de Pronto Socorro, na capital. Conforme a polícia, o caso aconteceu na manhã de domingo, na residência da família localizada na área rural de Águas Claras. De acordo com a delegada Luana Medeiros, substituta da Delegacia Especializada de Atendimento à Mulher, é responsável pela investigação. O homem relatou ter desferido socos no peito e no abdômen da criança, além de ter batido a cabeça do menino contra o chão. Que coisa, que crueldade. E depois se chama missionário. Não, esses pastores aí, a maioria aí, é tudo 171.

7:08, eu acordei aqui nessa manhã gelada e hoje o comentário de Valdir será 7:20, porque eu vou ter que me ausentar 7:45, hoje tenho compromissos, então o comentário de Valdir será um pouco mais cedo nessa terça-feira. Mandar um abraço aí para Leredi Kunz e também pro Auri aí que estão na escuta sempre do programa Acordei, um muito bom dia para vocês, obrigado pela audiência. Dona Rede Schmitz lá em São Pedro da Serra, muito bom dia para você, uma ótima terça-feira. Chegando JM, madrugada gelada e depois tem Musical São Francisco, diga locutor.

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2: Ok, 7:23, é o programa Acordei, já clareou o dia, né? 3 graus a temperatura aqui em Salvador do Sul e o frio deve continuar até amanhã. Já está no ar conosco Valdir Etvino Schneider, hoje mais cedo. Bom dia, Valdir.
3: Bom dia, meu amigo Fábio, bom dia, ouvintes da Rádio Nova Salvador, nessa quinta-feira que está amanhecendo e promete um dia de sol.
2: Dia, né? De sol, é.
3: Mas com muito frio, né? Muito frio, talvez seja o dia da semana até agora com mais frio, né?
2: Exato, ontem de manhã fazia 15 graus esse horário. Então pois agora estamos já com 3 graus.
3: É, e a nossa dificuldade, né, o nosso desafio continua o mesmo, né, enfrentar o frio, né, enfrentar a umidade, né, esse é o desafio do gaúcho, né, sobreviver no inverno. Né.
2: Mas eu vou, tem uma notícia boa aí, vamos ver se as previsões se confirmam, né, depois do dia 15, teremos aí umas temperaturas mais elevadas, poderemos chegar a 30 graus, por exemplo, no dia 19 de julho.
3: Opa!
2: Então.
3: 19 de julho, dia da final da Copa do Mundo.
2: Exatamente, onde temos certeza.
3: Que...

0: O Brasil não estará, Estados Unidos não estará, Portugal não estará lá.
1: É, exatamente, exatamente. Mas pode ter um árbitro brasileiro, por que não?
0: É, pode. Não, mas eles são muito ruins. É impossível.
1: Eu não sei se o árbitro da final não vai ser escolhido o Rafael Claus como uma forma de desagravo contra as críticas do presidente Donald Trump. É, o comitê de arbitragem da FIFA já fez uma declaração indo em defesa do árbitro. A Conmebol, a Confederação Brasileira de Futebol, a UEFA, todos, né, criticando muito a atitude da FIFA em anular aquele cartão, né, e aí em cima disso colocar o árbitro e o VAR sob suspeita, né. Eu não sei não se é porque a FIFA age bastante politicamente, como os Estados Unidos não vai estar presente, o Donald Trump não vai estar nem aí para a final, né?
0: Uhum.
1: Olha, não sei não, eu acho que mesmo que o árbitro brasileiro tecnicamente não seja o melhor, né? Uhum. Eu não sei se não vai haver aí um lance político e vão botar o Rafael Claus para apitar a final. O que, que você acha disso?
0: Eu acho que não vai ser Rafael Claus, porque o presidente da FIFA, ele é um leão, né, contra, se fosse lá no México ele não ia intervir, se fosse no Canadá não ia intervir, no Brasil ele fez aqui ele mandou mais que o presidente, na Copa e outros países ele manda mais do que o presidente, mas lá nos Estados Unidos ele é um cordeirinho e ele é um cagão lá frente ao Trump, né? E eu acredito que Rafael Claus não tem chance nenhuma de apitar esse jogo, até para não contrariar o Donald Trump, o todo-poderoso Donald Trump, que, aliás, vai atrapalhar a vida de muita gente, inclusive de nós brasileiros.
1: É, exatamente. Há um pedido das próprias empresas americanas no sentido de não haver a taxação de produtos brasileiros, porque isso iria influenciar negativamente na produção industrial americana, né? Então, há muitas situações, né, envolvendo essa sobretaxa, mas você sabe que o homem é um poste, né? Ele quando bota uma coisa na cabeça, não tira de jeito nenhum. Então, esperemos novos capítulos, né?
0: É verdade.
1: Claro que essas tarifas irão prejudicar o governo atual, mas mais do que prejudicar o governo atual, vão prejudicar os próprios brasileiros, né?
0: Sim, sim.
1: Vai... E eu não sei se isso, ao invés de prejudicar, não vai... Porque a narrativa do governo é de que o clã Bolsonaro é que está incentivando essas retaliações por parte dos Estados Unidos, né? Então, daqui a pouco vai se vender a ideia para o povo brasileiro de que o clã Bolsonaro, ou seja, a direita brasileira, é que acabou fazendo com que os Estados Unidos taxassem o Brasil. Então, aí você sabe muito bem que os caras são bons de narrativa, né?
0: Ah, mas eu vou te dizer que a família Bolsonaro, ela também esculhama muito. Ela sabe não, como perder. Ela sabe como perder uma eleição. Ela sabe.
1: Eles têm uma cartilha lá, uma cartilha com as receitas de como perder uma eleição.
0: Exatamente. Por isso que eu estou dizendo.
1: A primeira coisa é como perder uma eleição pela boca.
0: Exatamente. Né? Olha o que o que está lá foragido lá nos Estados Unidos, lá.
1: Eduardo.
0: Ele fez aí umas pronúncias aí que é só gol contra, Valdir. Então eles realmente eles não estão sabendo como agir numa eleição, né? Que a princípio seria fácil de ganhar. Seria fácil de ganhar. Mas eles estão. O Lula não vai ganhar a eleição. Quem vai dar a eleição pro Lula são eles mesmos aí.
1: Sim, sim. É por isso que a gente condena o extremismo, né?
0: Sim.
1: Nós dois, né?
0: Exatamente.
1: Nós temos a nossa preferência pela direita,
0: uhum,
1: desde a esquerda.
0: Claro.
1: Justamente pela pela filosofia, né, pelos planos de governo de cada um dos lados, né? É a gente que defende aí a livre iniciativa, uma desoneração maior das empresas para aumentar a produtividade, com isso aumentar empregos, a lei de mercado funcionando e não a lei do governo, né, o governo intervindo no mercado, não, livre mercado. Esses são conceitos que a direita usa e que eu concordo plenamente, né? E que a esquerda insiste em combater.
0: Sim.
1: Né? Mas o extremismo utilizado pela família Bolsonaro, porque a família Bolsonaro parece que entendeu e quer se apropriar da direita brasileira. Tipo assim, não, a direita brasileira é Bolsonaro e tem muitos extremistas, né, que acompanham esta ideia,
0: uhum,
1: né, de que a direita brasileira é propriedade do clã Bolsonaro. Não, não, não. A direita brasileira é muito mais do que isso. Então, urge que a gente busque um candidato na direita que possa fazer a união de todos os segmentos, né, para que possa combater a esquerda, porque a única forma de se ganhar as eleições esse ano é tu ter um bloco, né, votando maciçamente no candidato da direita, e um candidato que efetivamente consiga unir as diversas correntes da direita, o que não é muito fácil, né?
0: Não, é verdade. Mas, Valdir, vamos falar então de Copa. Hoje podemos ter despedida de Salah ou de Messi?
1: É verdade, muito provavelmente o Salah vai se despedir. Aliás, é uma Copa de despedidas.
0: Exatamente.
1: Assim como tem Copa de chegadas, né?
0: Uhum.
1: No Brasil teve a chegada do Endrick, né? Lamine Yamal chegando pela Espanha, né? E outros jogadores aí que apresentaram. O próprio Haaland, né?
0: O Haaland, muito, é novo.
1: Já tem um pouco mais de idade, mas é a primeira Copa que ele disputa.
0: Sim.
1: Né? Então, ao mesmo tempo, tem as despedidas, né? Tem o goleiro Ochoa, do México.
0: É,
1: né?
0: Se despediu.
1: Que se entrar em campo vai jogar, se não me engano, a sua sétima Copa. Vai ser o líder absoluto,
0: uhum,
1: do México, e inclusive o jogador que mais tinha jogado Copas até chegar Messi e
0: Cristiano Ronaldo?
1: Cristiano Ronaldo e o próprio Ochoa foi Carvajal, que era goleiro do México também.
0: Uhum.
1: Era goleiro do México, que era o líder em número de Copas do Mundo, né? E agora. Bom, o Ochoa não pode mais completar as sete Copas porque não entrou em campo, né? E o México.
0: Não, ele jogou alguns minutos. Jogou?
1: Ah, jogou?
0: Então,
1: ele jogou alguns minutos só pra.
0: Sim, sim, pra ele jogou.
1: Bater o recorde.
0: No último jogo da fase de grupos, ele entrou, eu acho que jogou 15 ou 20 minutos.
1: Ah, perfeito.
0: Uhum.
1: Que bom, né? Que bom que isso aconteceu. É uma homenagem a esse goleiro, né? Assim como a Colômbia, em uma Copa do Mundo, que eu não sei qual foi, fez também homenagem a Farid Mondragón, que era um goleiro, inclusive, do Boca Juniors, né? Um goleiro que entrou em campo aos 42 anos para também. Jogou alguns minutos para ser considerado o jogador mais velho na época a disputar uma partida de Copa do Mundo. Então, são aqueles recordes, né? São aquelas despedidas que a gente vai vendo aí, e é o fim de uma era vencedora. Olha, Messi, Cristiano Ronaldo, Modric, quem é que mais? Me ajuda aí. O próprio Neymar, que também participou no futebol europeu de grandes equipes, né?
0: Uhum.
1: Estão se despedindo, quer dizer, esses não vão estar na próxima Copa do Mundo,
0: né?
1: E são jogadores aí
0: de grife.
1: De grife, exato. E jogadores que realmente eram diferenciados, né?
0: Uhum.
1: A gente, claro, não pode olhar o Neymar por hoje, porque ele é um ex-jogador já há bastante tempo.
0: Sim.
1: Mas não podemos deixar de reconhecer o Neymar com grandes participações naquele Barcelona que tinha Messi, que tinha Luis Suárez ainda, né?
0: Sim.
1: Então, e aí nem, a gente não pode nem pensar em denegrir, por exemplo, o Modric, Timóteo foi um grande jogador do Real Madrid, né?
0: Grande jogador.
1: Ronaldo, Messi, tem o Pulisic dos Estados Unidos, que também foi a última Copa dele. Tem vários jogadores aí de várias seleções que estão se despedindo, né? Uhum. E que vão assistir a próxima Copa do Mundo dos camarotes, né? Das tribunas de honra, como a gente vê durante os partidos. Sim. Da Copa do Mundo, vários ex-jogadores ali de terno e gravata. Uhum. Assistindo as partidas, né?
0: Isso aí, e ganhando bem para isso.
1: É, exatamente. Mas eu sei que você tem um compromisso, então o nosso comentário vai ser mais curto hoje, né?
0: Sim.
1: Eu quero aproveitar e desejar aí aos ouvintes uma excelente terça-feira e até amanhã.
0: Até amanhã. Lembrando que como a minha irmã hoje tem aniversário, né? A minha querida irmã Kika, eu sei que seu genro também está de aniversário hoje.
1: Exatamente, foi bem lembrado.
0: Porque então, a minha irmã sempre lembra isso, né? Que ela faz aniversário junto com o Cristiano, né? Então, por isso que eu me lembrei agora.
1: Um feliz aniversário aí pra Kika, né?
0: Isso.
1: E um feliz aniversário pro meu genro Cristiano aí, que fazendo 4.4. Cara, que motor, hein?
0: Bah, mas que já pensou nós com essa idade, né, Valdir?
1: Nossa senhora, ele reclama que tá velho. Nós nessa época nós tava dando pirueta no ar.
0: É, né? Verdade. Naquela época, com 44, tu usava camisa 10 ainda.
1: É, exatamente. E ninguém reclamava, né?
0: Não. Muito bem.
1: Um abraço a todos e até amanhã.
0: Até amanhã. E dá-lhe Argentina hoje. Ok, esse foi o comentário de Valdir Etvino, aqui no Acordei, hoje mais cedo, né? Porque eu tenho um compromisso, vou ter que sair, me ausentar, queridos ouvintes.

Muito bem, mas antes vamos homenagear o pessoal que tá ali ligadinho. Muito bom dia, dona Ione Cornélios, Carlito e toda a família. Que nosso dia seja de paz e esperança. Bom dia para todos nós, Ione. Grande abraço. Gilmar Verno também, Leandro São Pedro. Muito bom dia para você. Obrigado pela audiência aqui no Acordei. Venícia Horto, ligadinha aí também. Deve estar lá tomando aquele chimarrão gostoso ao lado do fogão a lenha. Grande abraço para vocês, pro Lécio e toda a família. Muito bom dia nessa terça-feira gelada. Muito bem, vou ter que sair mais cedo hoje, então eu vou me despedindo aí. 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Amanhã tem João Carlos Moirer e o Despertar Alegre e as notícias de São Pedro da Serra. E nós voltaremos quinta às 6 da manhã aqui na Nova Salvador com o programa Acordei. Tenha uma excelente terça-feira e até quinta.

0: 7:42.
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0: 8:01.
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2: 8 horas e 15 minutos.
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0: 8:30.
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7: Nunca permita que alguém corte suas asas, estreite seus horizontes e tire as estrelas do teu céu. Nunca deixe seus medos serem maiores que a tua vontade de voar. O valor da vida está nos sonhos que lutamos para conquistar.
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8: É com positividade que vamos chegando junto, pedindo humildemente licença para entrar em sua casa, no seu carro, no seu ambiente de trabalho, onde quer que você esteja, levando as ondas amigas da Rádio Nova Salvador. Muito bom dia, obrigado a você pela companhia nesta bela terça-feira, dia 7/7. Hoje, terça-feira, primeira terça-feira do mês de julho, e você na melhor sintonia do seu rádio. 87.5 FM, Rádio Nova Salvador. Lembrando a você o que se comemora por curiosidade no dia de hoje, nesta bela terça-feira. Hoje é o Dia Mundial do Chocolate. E também o Dia Mundial da Língua Swahili, para quem não sabe, a língua africana Bantu, com o maior número de falantes, cerca de 200 milhões de pessoas que falam esse idioma, que é oficial na Tanzânia, na Quênia, também Uganda e Ruanda. Santo do dia de hoje, São Vilibaldo e Santo Adriano. Saudade dela. Chega no destaque para você recordar os bailes da vida, esta bela regravação ao vivaço do DVD do Terceira Dimensão com a Resposta, Sétimo Sentido, Música Nova, Trabalho com Meu Menino e Rainha Musical com Fio da Navalha, do EP Rainha é Rainha. Bom dia!

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1: 8:45. A empresa Bento Transportes de Ônibus tem vaga para motorista. Interessados devem residir em Salvador do Sul, pois todos os horários começam e terminam no município. 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

0: 8h47, Caravana da Alegria com você até meio-dia e 30, hoje, nesta bela terça-feira, dia 17 de julho. 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Ou você pode salvar o nosso novo número do WhatsApp na sua agenda dos contatos e interagir conosco no dia a dia pelo 519-9895-9401. O momento é propício para alinhar as escolhas com realismo, focar no longo prazo e agir com lucidez para garantir a segurança. Hoje é um convite para o desapego e a paz interior, simbolizado pela seguinte reflexão: é mais uma oportunidade para ser gentil consigo mesmo pelos erros do passado e corajoso diante das incertezas do futuro. Tenha um excelente dia!
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0: E lembre-se, quando você se sentir sobrecarregado, lembre-se que tudo que precisa fazer é cuidar do que está bem diante de você. Uma coisa de cada vez. Leve o tempo que for necessário, pois isto não está sob o seu controle. O que você pode controlar é a atenção que dedica ao momento presente. Portanto, respire, permaneça no agora e confie que você conseguirá atravessar tudo isso um momento de cada vez com muita positividade.
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0: Trazendo também destaque para você quando temos 8h48.
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0: Nos informando através do site Clima Tempo a previsão do tempo para Salvador do Sul e região no dia de hoje. Nos diz que hoje será um dia parecido com o de ontem, um dia de sol com névoa fraca ao amanhecer. A temperatura mínima de manhã na casa dos 4 graus, a máxima pode chegar a 12 graus, com sensação térmica de 6 graus. A umidade do ar pode chegar a 92%, mas não há previsão de chuva. O sol nasceu às 7h21 da manhã e vai se pôr às 5h40 da tarde. Em destaque, os atuais com Thalita e Elisa, Mississippi.

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1: 8:30.
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7: E a Corsã inicia tarifa social com 50% de desconto a partir do dia 1º de agosto. Benefício automático para famílias do CAD Único. Desconto vale até 15.000 metros cúbicos. 15 metros cúbicos por mês e atualização é feita no CRAS. A Corsã inicia no dia 1º de agosto a aplicação da tarifa social de água e esgoto, com 50% de desconto na fatura para residências de baixa renda nos municípios onde opera no Rio Grande do Sul. O benefício foi criado pela Lei Federal número 14.898/2024 e regulamentado em junho, ampliando de 45 mil para cerca de 240 mil o número de famílias alcançadas, segundo a companhia. Para quem está com o CAD único atualizado, a concessão será automática na Serra Gaúcha. Moradores de cidades atendidas pela Corsã devem conferir a situação do cadastro para não perder o desconto. De acordo com a Corsã, a redução se aplica ao consumo mensal de até 15 metros cúbicos por imóvel residencial, um por CPF. A estatal afirma que atuará de forma proativa para localizar famílias com direito e corrigir eventuais inconsistências cadastrais. A expectativa de ampliação do alcance para até 615 mil famílias após a contabilização entre o Cade Único e a base da companhia, o que pode beneficiar cerca de 2 milhões de gaúchos. A tarifa social tem um potencial muito grande. Estamos com equipes nos bairros e preparando mutirões para atender com agilidade a população beneficiada, disse a diretora-presidente da companhia da Corsan, Samantha Takimi. Segundo a empresa, uma casa que consome 10 metros cúbicos por mês e paga R$ 198,80 teria economia de R$ 99,40 mensais, aproximadamente R$ 1.193 em um ano. Quem tem direito, segundo a Corsan, pode receber este benefício. A família inscrita no Cade Único com renda de até meio salário mínimo por pessoa, a família que recebe o benefício de prestação continuada, o BPC, e tem integrante com deficiência, e pessoas com mais de 65 anos sem fonte de renda fixa, mas vale para um único imóvel residencial por CPF, informou Mega Goglio.
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7: Muito bem, contemos 9:06. Muito bom dia. Chegando em destaque, muito mais música da melhor qualidade com os bailes da vida. Musical JM com esta bela regravação, Barquinho Azul.

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Tá aí você curtindo o grupo Safira, participação do Rainha Musical Chorando no Boteco. E a Caravana da Alegria com você até meio-dia e 30 pelas ondas amigas da sua, da nossa comunitária Nova Salvador 87.5 FM.

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2: 9:31.
3: Funerária Hartmann de Salvador do Sul informa falecimento. Esposo Ivo Laurivaldo Klein, em memoriam. Filhos Enio, Ivete, Hilton, Paulo, em memoriam. Celso, em memoriam. Sheila, Clédis e Ivan. Genros, noras, netos, bisnetos, sobrinhos, demais familiares e amigos noticiam com pesar o falecimento de Valéria Klein, hoje ocorrido na idade de 85 anos. O corpo será velado a partir da 1:00 PM na Capela Mortuária Municipal de São Pedro da Serra e amanhã, às 9:30 AM, haverá celebração religiosa na Igreja Matriz de São Pedro da Serra e logo após ocorrendo sepultamento no Cemitério Católico de São Pedro da Serra. A Funerária Hartmann de Salvador do Sul e a Rádio Nova Salvador informaram com pesar o falecimento de Valéria Klein, hoje ocorrido na idade de 85 anos.
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3: 9:36. Foi embora. Em destaque, chegando música nova, trabalho com ele, Wagner Schneider, a super banda Corpo e Alma com Tela Aberta. Bom dia!

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3: 9:53. Bom dia, Reni, Carlos Lourenço, lá na Bela Vista, desejando uma abençoada terça-feira para todos nós. Muito bom dia. Lorini Kuntzler, aquele abraço, obrigado a vocês sempre curtindo as ondas amigas da Nova Salvador. Conosco também curtindo a nossa postagem no Facebook da Rádio Nova Salvador, Maria Helena Gabriel Dapper, a Letícia e família. Ivone Halber, Jacinta, bom dia, querida amiga, obrigado pelas palavras de carinho. Nair Stephens, a Dulce Willemsen, também a Ilga Nijkamp, Anista Schuster, Rosane Poul, Marli Willemsen Auflen, Leni Grieber Fletch, Marciane Tang, Neuci Cecília Gro, Genilde Deise, Lorini Maria Kunstler, Marlene Arnold Halber, Amília Maria Roden, aquele abraço a você e toda a família, sempre na nossa sintonia, o Tarcísio e a Cecília Werner, muito bom dia. Para vocês, para todos os ouvintes, chegando em destaque, o melhor com ele, Champion, mais na cara que barba e também um belo pupurri a partir de agora.

0: Valeu, portão! Bom demais!
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1: Muito bem, 10:06.
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1: Bom dia, Laude, Fritzen e família, aquele abraço a vocês, obrigado pela sintonia. Pessoal, amigo da Borracharia Hertel, muito bom dia, Odécio, a esposa Maria, os filhos, o Leandro, o Leonir, a Sheila, a Solange. Da querida linha Júlia de Castilhos, em nome de Márcia Regina Arnold, querida família Arnold e o grupo Amigos de Julinho, Marilisa, Adélia, Rita e o Carlos, aquele abraço.
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1: Pessoal, amigo da Lancheria Três Marias na Bela Vista, muito bom dia, Hilária, Maria, Shelly, ao Carlos Col, todos os clientes, amigos e familiares. Alô, pessoal, amigo da JB de Melo, instalações elétricas, muito bom dia, o João, a Solange, a Jenny, a Milena, o Gabriel, o Heitor, o Jacó e o Leandro. Querido casal amigo lá na Bela Vista, Terezinha, Roque Yunes, filhota Roselaine, pediu a sua música, pediu pra curtir, pra se esquentar. Então tá chegando os Atuais com Luz da Minha Vida.

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1: Quando temos 10:18 em destaque para você, chegando o primeiro bloco especial do horóscopo do dia. Previsão para hoje para você do signo de Áries, nascido do dia 21 de março a 20 de abril. Aproveite o dia para colocar os planos em prática no amor. Evite guardar os sentimentos no trabalho. Sua dedicação fará toda a diferença. A cor do dia hoje para você é verde, o número da sorte o 3. Previsão para hoje também para você do signo de Touro, nascido do dia 21 de abril a 20 de maio. A paciência irá ajudar a resolver as pendências. No amor, um reencontro pode aquecer o coração. No trabalho, mantenha a organização. A cor do dia para você hoje é azul, o número da sorte o 18. Previsão para hoje também para você do signo de Gêmeos, nascido do dia 21 de maio a 20 de junho. Boas conversas irão trazer novas oportunidades. No amor, o clima será de leveza. No trabalho, confie nas suas ideias. A cor do dia para você hoje é branca, o número da sorte o 9. Chega nesse bloco, além do signo de Câncer, também uma homenagem muito especial em nome da Inês Halber e de toda a sua família, com todo amor e carinho para sua irmã Marlene Halber, que está no aniversário hoje, desejando a ela os mais sinceros votos de parabéns, muitas felicidades e muitos anos de vida, com a bela mensagem que diz assim: Mana, desejo tudo de bom nessa vida para você, mas também eu te desejo forças para enfrentar os desafios de viver. Que você consiga plenitude em suas necessidades e vitórias no seu plano superior. Que a tua virtude seja estimulada e continuada com ações de bondade. Que o seu coração generoso bata por muitos e muitos anos, confirmando o que muitos já sabem. Que és uma pessoa de grande valor e como tal merece e deve ser muito feliz, não só hoje no dia do seu aniversário, mas sempre. E para você e para todos os ouvintes, também desejando um feliz e abençoado dia com o horóscopo de Câncer, nascido do dia 21 de junho a 22 de julho. Reserve um tempo para cuidar de você. No amor, a cumplicidade aumenta. No trabalho, siga sem pressa, mas sem parar. A cor do dia para você hoje é amarela, o número da sorte o 12. A Inês, mandando um alô especial então com todo amor e carinho para sua irmã Marlene Halber, oferecendo a ela neste bloco a bela música com Ernesto Nunes, Uma Grande Mulher. E chegando nesse bloco também pedindo

Pouco então, homenagem muito especial em nome da Inês Halber para Marlene Kunstler, a sua irmã que está no aniversário hoje, desejando a ela os mais sinceros votos e parabéns, muitas felicidades e muitos anos de vida com a bela música do Ernesto Nunes, uma grande mulher. Enquanto isso, agora você curte o Grupo Minuano, esta bela regravação com a Barquinha de Ouro.

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5: Quando temos 10 horas 35 minutos em destaque para você, o segundo bloco especial do horóscopo do dia. Previsão para hoje para você do signo de Leão, nascido do dia 23 de julho a 22 de agosto. Sua energia contagia quem está por perto. No amor, um gesto simples aproxima. No trabalho, mostre segurança nas decisões. A cor do dia para você hoje é vermelha. O número da sorte, o 6. Previsão para hoje também para você do signo de Virgem, nascido do dia 23 de agosto a 22 de setembro. O momento favorece os acordos e o entendimento. No amor, evite as cobranças. No trabalho, mantenha atenção aos detalhes. A cor do dia para você hoje é rosa. O número da sorte, o 21. Previsão para hoje também para você do signo de Libra, nascido do dia 23 de setembro a 22 de outubro. O dia traz mais confiança para seguir adiante. No amor, boas surpresas podem acontecer. No trabalho, uma nova tarefa será positiva. A cor do dia para você hoje é laranja, o número da sorte o 14. Previsão para hoje também para você do signo de Escorpião, nascido do dia 23 de outubro a 21 de novembro. Valorize o que realmente importa. No amor, abra espaço para o diálogo. No trabalho, sua persistência será recompensada. A cor do dia para você hoje é bege, o número da sorte o 1. Em destaque, o melhor com a banda Sul Brás, música nova, trabalho Nossa Melhor Versão. Bom dia!

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1: Quando temos 10 horas 49 minutos em destaque para você, o terceiro e último bloco especial do horóscopo do dia. Previsão para hoje para você do signo de Sagitário, nascido do dia 22 de novembro a 21 de dezembro. A vontade de aprender estará maior. No amor, demonstre o seu interesse. No trabalho, mantenha o foco nas prioridades. A cor do dia para você hoje é cinza. O número da sorte, o 17. Previsão para hoje também para você do signo de Capricórnio, nascido do dia 22 de dezembro a 20 de janeiro. O equilíbrio será essencial para alcançar bons resultados. No amor, compartilhe os seus planos. No trabalho, siga firme. A cor do dia para você hoje é amarela. O número da sorte, o 10. Previsão para hoje também para você do signo de Aquário, nascido do dia 21 de janeiro a 19 de fevereiro. O dia favorece os encontros e boas conversas. No amor, aproveite para fortalecer os laços. No trabalho, novas ideias serão muito bem-vindas. A cor do dia para você hoje é marrom. O número da sorte, o 4. Previsão para hoje também para você do signo de Peixes, nascido do dia 20 de fevereiro a 20 de março. Confie mais na sua intuição. No amor, um momento especial pode surpreender. No trabalho, mantenha a calma diante dos desafios. A cor do dia para você hoje é rosa, o número da sorte, o 19. Bom dia, Nelci Lutri, Javera e família, pessoal amigo lá do bairro Prosperidade, sempre na nossa sintonia. Conosco também Reni Ritter, Nelci Ritter, a Lúcia Magainha, a Márcia Magainha e Maria Ritter, aquele abraço. No Sagrado Coração de Jesus é a Rui Canoas, muito bom dia, seu Valdemar e dona Ieda, o pessoal amigo lá do Shopping da Colônia, é o Mercado Kefer, o ateliê do biscoito, muito bom dia. Bom dia, Miriam Maria Roden, o esposo Antônio e família, também Ivone Terezinha Kefer, o Teixeirinha e família, Neuza Bueno Pinheiro, Romeu Lotterman, Adelar Kochenberger e família, também Clóvis Lutwig e família, José Célio Martini e esposa, aquele abraço a todos vocês. Romy Damer, Ieda Damer, Romerdin, tamo junto. Em destaque, Banda Rosas, participação do Pino, ex-atuais, Bye Bye Maria.

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1: Acorde sempre agradecendo, sempre. Mesmo nos dias difíceis. Mesmo quando o coração ainda está pesado. Mesmo quando a vida não está do jeito que você queria. Porque vai chegar um dia. Vai chegar um dia em que essa oportunidade não vai mais existir. Dói, né? Abrir os olhos para mais um dia é um milagre silencioso. Tão silencioso que a gente se acostuma e passa a tratar como obrigação, mas não é. É um presente, é um sopro de vida renovado. É mais uma chance, um milagre que Deus nos dá. E é milagre estar aqui. É um milagre estar aqui, respirando, pensando, sentindo. É um milagre poder levantar da cama, andar, falar, escolher, tentar de novo. É um milagre viver com quem se ama, abraçar os filhos, ouvir a voz de quem falta quando não está por perto. Compartilhar uma refeição simples, dividir um momento comum, coisas simples, mas que são tudo. Por isso, só agradeça, agradeça todos os dias. É um milagre poder trabalhar, mesmo quando o trabalho cansa, mesmo quando não é o emprego dos sonhos, porque trabalhar é ter força, é ter dignidade, é ter a chance de lutar pelos próprios objetivos, sabe? É um milagre ainda ter sonhos, mesmo machucados, mesmo adiados, mesmo pequenos. Muitos queriam estar exatamente onde você está agora. Muitos dariam tudo para ter mais um dia, mais um amanhã. Mais um abraço, mais uma conversa que ficou para depois. Mas não tem mais essa oportunidade. Não porque falharam, não porque erraram, mas porque o tempo deles terminou. Isso não é para gerar medo em ninguém, sabe? É para gerar consciência. A vida não avisa quando vai tirar a oportunidade. Ela simplesmente tira do nada. Por isso não desperdice o hoje reclamando demais. Não comece o dia já pesado pelo que ainda não deu certo, pelo que ainda não aconteceu. Não abra os olhos já alimentando raiva, pressa ou comparação. Acorde agradecendo, mesmo que a gratidão seja silenciosa, mesmo que seja só um obrigado dito por dentro, porque quando você começa o dia com gratidão, a sua mente muda. Seu olhar muda, sua postura muda. A gratidão, ela não apaga o problema, ok, mas te fortalece para enfrentá-los. Ela não resolve tudo, mas te lembra do que ainda está de pé. Ser grato não é fingir que está tudo bem, é reconhecer que apesar de tudo, você ainda está aqui. Ainda pode lutar, ainda pode tentar, ainda pode amar, ainda pode aprender. O milagre não é uma grande virada, sabe? O milagre é o dia comum que você recebeu mais uma vez. Então, antes de correr, antes de reclamar, antes de cobrar, agradeça, agradeça pelo fôlego, pelo respirar, pelo tempo, pelas pessoas, pela chance, por estar aqui. Porque o milagre diário que você recebe não é garantido. E quando você entende isso, você começa a viver com mais presença, mais cuidado e mais amor. Acorde sempre agradecendo. Enquanto ainda dá tempo. Pensa nisso.
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3: Funerária Hartmann de Salvador do Sul e a Rádio Nova Salvador comunicam com pesar anúncio de falecimento. Esposo Ilvo Laurivaldo Klein em memoriam. Filhos Janete, Enio, Ivete, Hilton, Paulo em memoriam, Celso em memoriam, Sheila, Clédis e Ivan. Genros, noras, netos, bisnetos, sobrinhos, demais familiares e amigos noticiam com pesar o falecimento de Valéria Klein, hoje ocorrido na idade de 85 anos. O corpo será velado a partir da 1h na Capela Mortuária Municipal de São Pedro da Serra e amanhã, às 9h30, haverá celebração religiosa na Igreja Matriz de São Pedro da Serra e logo após ocorrendo sepultamento no Cemitério Católico de São Pedro da Serra. A Funerária Hartmann de Salvador do Sul e a Rádio Nova Salvador noticiaram com pesar o falecimento de Valéria Klein, hoje ocorrido na idade de 85 anos.
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3: Onze horas, 9 minutos, muito bom dia, obrigado a você em sintonia, curtindo as ondas amigas da sua, da nossa, Rádio Nova Salvador 87.5 FM, bom demais ter você na nossa sintonia. Em destaque, muito mais música da melhor qualidade. Agora para você recordar o melhor do Alma de Violeiro com um belo popurri com Alain e Aladim. Com a bela música Hoje Eu Não Posso Ir, Vou Tomar um Pingão e Fuscão Preto.

0: bom demais.
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3: Onze horas e 15 minutos.
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0: Muito bem, 11 horas 18 minutos. Conosco também nossa sintonia nos dando um alô especial através da nossa postagem no Facebook de hoje. Nossa querida ouvinte, a Lucena Boni e o Claudinho, lá na Santa Rita, no Pinhal. Desejando uma abençoada terça-feira para todos nós, sempre com Deus no comando. Entreguei. Elário Heine, equipe da loja Benoit, muito bom dia, obrigado pela sintonia. O Rock aí, uma Hans Gosler lá na Bela Vista, aquele abraço a vocês, querida família.
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0: E chegando em destaque para você, quando temos 11 horas 18 minutos.
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0: E Balneário Camboriú, em Santa Catarina, celebra o Dia Mundial da Pizza nesta próxima sexta-feira, dia 10 de julho, com uma ação muito especial. Integrando a programação oficial dos 62 anos do município, será produzida pela pizzaria Big Itália, uma pizza linear de aproximadamente 162 metros, com distribuição gratuita para cerca de 11 mil fatias ao público. O evento acontece a partir das 7:30 da noite, na Avenida Atlântica, na Barra Sul, e deve reunir moradores, turistas e visitantes em uma grande celebração gastronômica. Além da distribuição gratuita, a iniciativa busca quebrar dois recordes nacionais: o de maior pizza linear do Brasil e o de maior distribuição gratuita de pizza no país. A tentativa será acompanhada pela equipe do Rank Brasil, responsável pela homologação dos recordes nacionais, conforme os critérios técnicos. A ação conta com apoio institucional da Prefeitura de Balneário Camboriú, por meio da Secretaria de Turismo, e faz parte das comemorações do aniversário de 62 anos da cidade, que ocorre oficialmente no próximo dia 20 de julho. 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
0: Quando temos 11 horas 20 minutos para celebrar o Alma de Violeiro, para você recordar, chegando melhor com César Minotti e Fabiano na nossa programação. Ainda...

0: 11:30.
1: Olá, ouvinte da Rádio Nova Salvador. Aqui é Caroline Andréia Klein, advogada, e trago no nosso Minuto Jurídico esclarecimentos legislativos e as novidades no mundo do direito. Nos últimos dias, algumas contas no Instagram foram suspensas por usarem a imagem de crianças. Você sabia disso? O tema parece novo, mas a preocupação é antiga. Proteger crianças e adolescentes contra exposição excessiva, exploração comercial e riscos no ambiente digital. Com o chamado ECA digital, a proteção da infância na internet passou a ter regras mais claras. A lei reforça que família, escolas, sociedade, Estado e plataformas digitais têm responsabilidade compartilhada para proteger crianças e adolescentes online. Mas atenção, não é qualquer pessoa, conta ou foto que exige alvará judicial. O alvará é uma autorização do juiz, baseado no ECA, exigida quando houver conteúdo monetizado, que é com dinheiro, ou impulsionado, que explore de forma habitual a imagem ou a rotina da criança ou adolescente. Então, isso vale para perfis de influenciadores mirins, publicidade recorrente e conteúdo infantil para gerar receita. Então, não são os pais que terão as contas suspensas. E as escolas? A escola não está proibida de publicar fotos de atividades escolares, mas precisa ter cuidado. A autorização dos responsáveis, finalidade clara, proteção de dados e respeito ao melhor interesse da criança. O alerta aumenta quando a imagem dos alunos vira propaganda, anúncio impulsionado ou campanha comercial. Então, os dados devem ser tratados com muito cuidado. Na dúvida, antes de publicar ou impulsionar conteúdo com crianças, pergunte: isso é informativo ou explora a imagem? Protege ou expõe? Para mais informações, até o próximo Minuto Jurídico.
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11:34. 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Neste mês de homenagem aos colonos e motoristas, a Cresol reconhece e agradece a dedicação de quem cultiva o futuro e movimenta também o progresso. 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Numa tristeza sem fim. E atenção para uma bela oportunidade de emprego. A empresa Bento Transportes e Ônibus, que atende Salvador do Sul e região, está contratando motorista de ônibus rodoviário. Vaga para a cidade aqui de Salvador do Sul. Você pode deixar seu currículo diretamente no Bazar e Livraria do Zeca, com nossos amigos Valmir e Elis Bianchi, ou enviar através do seguinte e-mail, rhbento@bentotransportes.com.br, ou através do fone WhatsApp 549-9274-5139, ou através do telefone convencional, o 54-3452-2977, para obter maiores informações. Não percam o Corpo de Bombeiros Voluntários de Salvador do Sul e São Pedro da Serra promovendo a terceira noite das massas, com toda a renda revertida em prol do Corpo de Bombeiros Voluntários. O evento ocorre neste próximo sábado, dia 11 de julho, a partir das 7:30 da noite, tendo como local o Salão Paroquial da Igreja dos Três Santos Mártires das Missões de Salvador do Sul. Haverá música ao vivo com a Orquestra Municipal de Salvador do Sul e apresentação também da banda Alma da Serra. Além disso, brinquedos infláveis para as crianças. No cardápio, 3 tipos de massas, é o buffet de massas com 5 molhos especiais para todos os gostos. Comida boa, companhia boa e um propósito que faz toda a diferença. Você já pode adquirir seu ingresso antecipado por apenas R$55 e R$65 no dia. Crianças de 8 a 12 anos pagam somente R$30 e até 7 anos não pagam. O apoio cultural na divulgação do Sicredi Ouro Branco, Mega Goglio, Grupo Solar, Loja Solar, Natural Alvos e Uevo. Chega no sucesso com a alma nova para alimentar logo mais o seu almoço. Eu...

Vestido Colorado, vamos cantar? Alex Dias com o Sérgio Cantos, vamos lá.

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3: Olá, aqui quem fala é o psicólogo Júnior Quisté, dizer a todos vocês que recebi muitas mensagens sobre o que eu coloquei no ar através aqui da sua rádio preferida ontem. Existe uma verdade aterradora e que a maioria está fazendo vistas grossas, onde até a própria sociedade, com seus grupos ordenados e constituídos, me dá a impressão que prefere nem entrar nesta seara, como diziam os mais antigos. Estou falando de algo muito, muito preocupante e que não é de agora, vem de décadas. Só que agora temos a extraordinária inserção da IA, a inteligência artificial. E por favor, quando eu digo extraordinária, eu não estou sendo eufórico, e sim condizente com o que essa inteligência, que nos parece quase ilimitada, pode ou não fazer com todos nós. O fato é que sabemos que pela primeira vez na história da humanidade, os filhos estão tendo menor QI que os próprios pais. Tenho dito isso todos os dias e com maior contundência quando falo a profissionais da educação. Estão usando qualquer ferramenta de inteligência artificial para buscarem respostas sobre si. Estão usando a inteligência artificial até como terapia, como se essa inteligência pudesse olhar em seus olhos, ver o seu comportamento e saber de emoções, sentimentos, hábitos, vícios e preguiça, por exemplo. Por outro lado, cada vez menos estamos usando menos a escrita, o cálculo e a própria leitura. Ficamos sabendo de um livro, já pedimos à inteligência artificial que nos escreva de forma resumida, que faça uma síntese sobre tal livro. Queremos conversar e conquistar alguém, estamos buscando respostas conquistadoras na IA. Poderia aqui exemplificar e escrever um livro sobre o que está acontecendo. Estamos retrocedendo de forma preocupante. Hoje, no Brasil, se lê cada vez menos, se escreve cada vez menos, se calcula cada vez menos, se convive cada vez menos. Se temos até possíveis candidatos à presidência, ao governo do estado, do Brasil, e deputados que sequer leram um livro na vida ou que possuem esse hábito, o que você pode esperar do Brasil? Precisamos começar pelos professores, fortificar esses profissionais. Precisamos levar a leitura, a vida diária dos pais, de nossas crianças. Precisamos ser menos ansiosos e contemplar mais a sabedoria que está por toda parte. Mas as pessoas estão preferindo o imediatismo, e este nos faz mais imbecis cada vez mais. Meu nome é Júnior Quisté, sou psicólogo. Grande abraço e até amanhã.
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7: Governador veta a extinção da taxa de licenciamento de veículos. O governador do Rio Grande do Sul, Eduardo Leite, vetou o projeto de lei que previa a extinção da taxa de licenciamento de veículos no estado. A proposta, aprovada por unanimidade pela Assembleia Legislativa, eliminava a cobrança da taxa para a emissão do certificado de registro e licenciamento de veículo. Conforme o governo do estado, o veto foi motivado pelo impacto financeiro da medida, já que o projeto não apresentava uma fonte de compensação para a perda da arrecadação. Segundo o executivo, a taxa é utilizada para custear serviços relacionados ao trânsito e à gestão veicular no Rio Grande do Sul. De acordo ainda com o governador, a extinção da cobrança representaria uma redução de aproximadamente R$750 milhões na receita estadual. Atualmente, a taxa de emissão do certificado é de R$114,09 e é obrigatória para que o veículo esteja regularizado para circulação, informou Mega Goglio.
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1: Isso mesmo, a equipe da Rádio Nova Salvador quer desejar os mais sinceros votos de parabéns, muitas felicidades e muitos anos de vida aos queridos aniversariantes do dia de hoje. Parabéns e muitas felicidades para Simone Duarte, Ricardo Vilk, Everton Ritter, popular China, Ivanir Gerla, Cristiano Luiz Cornelius, André Tomás, Marlene Altman Lutwig, Maria Lúcia Moirer, Fabiane Andréia Umes, a Kika, Nair Klein, também Manuel Sewald, Jonathan Silva, Karine Brinkmann, Rafael Richter, Juliano Hensel, Sandro Guilherme Stratt, Alessandra Schaefer, Artus, Daiane Schrammel, Raquel Oliveira, Valdir Hanauer, Annelise Neumann, o Diego Vilk, a Lisiane Werner, Anastácia Royer, Júlio César Matti, a Marlene Kunzler, em nome da Inês Halber e de toda a sua família. Então, a vocês, os mais sinceros votos de parabéns, muitas felicidades e muitos anos de vida.
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4: Meio-dia, um minuto. 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
5: Bom dia, empreendedores e ouvintes da Rádio Nova Salvador, aqui é o Thales. Então, o Brasil caiu. Domingo a Noruega jogou melhor, venceu e a nossa seleção foi para casa. E aí acontece o que sempre acontece nas redes sociais, no bar, no grupo da família. Alguém mete aquela frase clássica, esse país não tem jeito, que essa seleção não é mais a mesma. E é exatamente sobre isso que eu quero conversar hoje. Eu tenho uma diferença enorme entre analisar uma derrota e usar ela como uma confirmação de que tudo é ruim. A Noruega jogou bem, foi mais eficiente, ganhou. Isso é o esporte, faz parte. Mas o brasileiro tem uma tendência, um talento de transformar um resultado em uma sequência definitiva sobre o país inteiro. E isso tem nome. É a famosa síndrome do vira-lata. É um termo que o escritor Nelson Rodrigues criou décadas atrás para descrever exatamente isso. Essa tendência do brasileiro de se diminuir, de olhar para fora como se fosse superior e de não acreditar no próprio valor. E sabe onde isso acontece com força, fora do futebol? Dentro dos negócios. O empreendedor brasileiro que cobra menos do que deveria porque acha que o cliente não vai pagar isso aqui, é o prestador de serviço que se compara com uma marca gringa e já se coloca numa posição de inferioridade antes mesmo de mostrar o seu trabalho, o pequeno negócio que não acredita no próprio produto, mas ele se curva diante de qualquer coisa que vem de fora, com embalagem bonita e nome em inglês. Isso é síndrome do vira-lata aplicada aos negócios. E ela cobra um preço bem caro na precificação, no teu posicionamento, na forma como o empreendedor se apresenta para o mercado também. O Brasil exporta talento para o mundo inteiro. Em tecnologia, moda, gastronomia, alimentação, arquitetura, serviço. Então o problema ele não é a capacidade, mas é a narrativa que muitas vezes a gente carrega sobre nós mesmos com a nossa cultura. E a derrota no campo a gente supera na próxima Copa. Mas a mentalidade de quem não acredita no próprio valor, essa é mais difícil que virar. Porém, a gente tem que batalhar, tem que lutar para mudar nossa mentalidade, entender que a gente está num país com muita oportunidade e que a gente tem potencial. O brasileiro é criativo, é guerreiro, é batalhador. E isso aqui é o suficiente para que a gente possa continuar avançando e crescendo nos nossos negócios. Esse foi o Espaço do Empreendedor. E para mais conteúdo sobre marketing e negócios, me segue no Instagram, @talismarketing. Que Deus te abençoe e abençoe o teu negócio.
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1: Muito bem, lembrando a vocês que temos uma bela oportunidade de emprego. A rede de postos 10 tem vaga para frentista em São Pedro da Serra. Venha você também fazer parte da nossa equipe. Os requisitos: ser proativo, ter boa comunicação, disponibilidade e agilidade. Você pode deixar seu currículo diretamente na rede de postos 10 em São Pedro da Serra ou enviar através do seguinte e-mail: adm@rede10.com.br, ou entrar em contato pelo fone WhatsApp 519-9837-7226. E atenção para uma bela oportunidade de investimento. Vende-se sítio localizado em Campestre Baixo, no interior de Salvador do Sul, com 3 hectares, todo cercado com galpão, açude e documentação com escritura. Maiores informações, você pode entrar em contato pelo fone WhatsApp 519-9942-2599. 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Se você é organizado, dedicado e gosta de trabalhar em equipe, venha fazer parte do nosso time. A disponibilidade para sexta a domingo à noite, em horários a combinar. Interessados, é só entrar em contato pelo fone WhatsApp 519-9732-1304.
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12: 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Ouçamos com atenção.
13: Olá, ouvintes da Rádio Nova Salvador. Está começando agora o programa Maratá Destaque, com apoio cultural da cooperativa Sicredi Ouro Branco. Nós temos um encontro marcado todas as terças e sextas-feiras, às 12 horas, para você ficar sabendo de tudo que acontece por aqui. Equipe da Macega conquista o título do Campeonato Municipal de Boche. No último sábado, dia 4, na localidade de Uricana, foi realizada a grande final da 4ª edição do Campeonato Municipal de Boche de Maratá. Na disputa pelo terceiro lugar, a equipe do Bardo Marcos venceu a equipe da Macega 1 pelo placar de 48-28. Já na grande decisão, a equipe da Macega superou a equipe de Uricana por 28-14, conquistando o título da competição. Confira também os destaques do campeonato. Rafael Kerber, jogador mais jovem da competição. Fabiano Glibler, melhor bochador da competição. E Nélio Glibler, melhor ponteiro do campeonato e jogador com mais idade da competição. A Vigilância Ambiental em Saúde de Maratá iniciou a utilização de um novo método para o monitoramento do mosquito Aedes aegypti. A técnica, denominada ovitrampa, auxilia na identificação da presença do vetor e no direcionamento das ações de prevenção e controle. A técnica consiste na instalação de um pequeno recipiente com água, contendo uma palheta de Eucatex e uma solução à base de levada de cerveja, em pontos estratégicos próximos às residências. Com esse método, é possível identificar onde a fêmea do mosquito da dengue está depositando seus ovos. As ovitrampas foram instaladas no dia 25 de junho, e caso uma delas esteja em sua residência ou próximo, é importante não remover, mexer ou descartar o recipiente. Além do monitoramento, a população deve continuar adotando medidas preventivas, como eliminar recipientes que possam acumular água parada, contribuindo para reduzir os locais de reprodução do mosquito. Atenção, produtores! Os produtores de aves e suínos devem levar a sua licença ambiental e os produtores de gado leiteiro devem levar as notas fiscais referentes ao primeiro semestre de 2026. Até a Secretaria de Agricultura e Meio Ambiente como forma de solicitação para o recebimento do bônus integração. Relembramos que para realizar o requerimento, deve ser o produtor nomeado na licença ambiental. O prazo para entrega finaliza no dia 20/7/2026. Em caso de dúvidas, entre em contato com a Secretaria. Lembrando também que está liberada a retirada do bônus incentivo 2026 na Secretaria Municipal de Agricultura e Meio Ambiente. Os bônus funcionam como uma moeda local e podem ser utilizados exclusivamente em comércios e prestadores de serviço marataenses, credenciados no programa. É importante que a retirada deve ser feita pessoalmente ou mediante autorização formal de um familiar. Os comércios interessados ainda podem se cadastrar no programa por meio da plataforma Undoc ou presencialmente na recepção do gabinete municipal. Um gesto simples pode fazer a diferença na vida de alguém. Se você tem roupas, agasalhos ou cobertores em bom estado que não utiliza mais, faça sua doação e ajude quem precisa. A arrecadação e a distribuição de roupas acontece sempre na primeira quarta-feira de cada mês, das 13 às 16 horas, na Igreja Adventista do Sétimo Dia, aqui em Maratá. Atenção, produtor! O prazo para a declaração anual de rebanho foi ampliada até o dia 10 de julho. O produtor pode realizar a declaração anual de rebanho e a atualização cadastral de forma online, ou o produtor também pode realizar a declaração na Secretaria Municipal de Agricultura e Meio Ambiente, onde deve informar o número de animais e as respectivas espécies presentes em suas propriedades. É importante que seja apresentado um documento de identificação do proprietário para a realização do procedimento. Garanta também as suas mudas de batata doce e bananeira. Estão abertas encomendas de mudas. As mudas de batata doce custam R$ 2,50 e a muda de bananeira custa R$ 10. O pagamento pode ser feito no momento da encomenda. 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O programa Maratá Destaque fica por aqui, com apoio cultural da cooperativa Sicredi Ouro Branco. Você pode ler essas e outras notícias na página do município de Maratá, no Facebook e no perfil do Instagram, ou ainda no site www.maratá.es.gov.br. Ótima tarde para você e até sexta-feira.
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0: Funerária Hartmann de Salvador do Sul e a Rádio Nova Salvador têm participação de luto e falecimento. Esposo Ilvo Laurivaldo Klein, em memoriam. Filhos Enio, Janete, Ivete, Hilton, Paulo, em memoriam. Celso, em memoriam. Sheila, Clédis e Ivan. Genros, noras, netos, bisnetos, sobrinhos, demais familiares e amigos noticiam com pesar o falecimento de Valéria Klein, hoje ocorrido na idade de 85 anos. O corpo será velado a partir da 1h na Capela Mortuária Municipal de São Pedro da Serra e amanhã, às 9h30, haverá celebração religiosa na Igreja Matriz de São Pedro da Serra. E logo após ocorrendo sepultamento no cemitério católico de São Pedro da Serra. A funerária Hartmann de Salvador do Sul e a Rádio Nova Salvador informaram com pesar o falecimento de Valéria Klein, hoje ocorrido na idade de 85 anos.
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0: Doze horas 23 minutos, lembramos a você que o Sindicato dos Trabalhadores, Agricultores e Familiares de Salvador do Sul e São Pedro da Serra promove mais um belo curso, é o curso de fruticultura.

0: 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Há vagas disponíveis para Barão, São Pedro da Serra e Salvador do Sul. Se você é proativo, tem comprometimento e responsabilidade, junte-se ao nosso time. Atenção para os turnos disponíveis na parte da manhã em Salvador do Sul, à tarde em Barão e São Pedro da Serra, com disponibilidade aos sábados. Envie seu currículo hoje mesmo para pedrofir@hotmail.com. 12:24. Caravana da Alegria presente nas oitavas de final da Copa do Mundo FIFA 2026. Jogos ocorridos ontem, Espanha 1-0, Cléo. Boa tarde.
1: Boa tarde, Luiz. Boa tarde, ouvintes. Não tem surpresa. É um jogo, como a gente falou ontem, um jogo de iguais, né? Com grandes individualidades. Portugal poderia ter passado e não haveria qualquer surpresa. A Espanha no apagar das luzes. Mais um jogo decidido na bacia das almas, né? Conseguiu o gol da classificação. A Espanha avança e avança com força. E quem então passa por Portugal ganha uma credencial bem forte.
0: E legal que entrou reserva e decidiu, né?
1: Tá lá pra isso, né? É uma das opções, o time ganha jogos, o grupo ganha campeonatos, né? E o Cristiano Ronaldo se despedindo das Copas, ao menos dentro das quatro linhas, ele tem conhecimento, tem capacidade, não sei se vai querer seguir militando no esporte, no futebol, porque é desgastante. Ah, os caras ganham rios de dinheiro, ganham, talvez até demais, mas não é de barbada, não estão lá brincando não, né?
0: E na apagada de luzes ontem também, Bélgica 4, Estados Unidos 1, Cléo.
1: Aí foi uma grande surpresa, Loivo, pelo que vinha acontecendo na Copa até então, os Estados Unidos avançando com autoridade, né, na primeira fase, e a Bélgica passou aos trancos e barrancos, né, e acabou que a Bélgica entrou motivada ao extremo pelos fatos ocorridos no extra-campo, né? Com carteiraço do Donald Trump para que o jogador que deveria ter cumprido suspensão entrasse em campo.
0: E lá foi a vergonha.
1: Não, assim, mas... ó, perderam a vergonha, né? Não bastasse a interferência do Trump nas questões geopolíticas, agora no esporte também tá querendo dar carteiraço e mudando as regras com o jogo em andamento, né? E não venho falar que já aconteceu lá nos anos 60, na época não tinha nem cartão vermelho,
0: eu acho,
1: tá?
0: Não.
1: Então... ontem a gente até discutiu, isso no debate esportivo, né? Não havia cartões, os cartões entraram na Copa de 70.
0: Olha aí.
1: E acabou que os Estados Unidos, o time nos Estados Unidos não tem culpa disso, foi o presidente lá que agiu, né? E tentou dar um carteiraço e deu o carteiraço, mas não deu muito certo não, e teve que aguentar a zoeira dos belgas ao final do jogo.
0: Léo, e dois jogos interessantes hoje, fechando as oitavas de final, então, Argentina contra Colômbia, a partir da 1 da tarde.
1: Argentina contra Egito.
0: Argentina contra Colômbia.
1: Não, é o Messi contra o Salah.
0: Ah, contra o Egito, então. E Suíça contra a Colômbia, então?
1: Isso.
0: Ah, então tá invertido.
1: Isso aí.
0: Deixa eu mudar aqui, então. Peraí. Suíça contra a Colômbia, então vai ser às 5 da tarde, Léo.
1: E assim, ó, Loivo, pode dar Argentina e ir na Colômbia na próxima.
0: Ah, já pensou? É. Que duelo, hein?
1: Pode dar. Mas a Argentina é o confronto do Salah contra o Messi, né?
0: Sim.
1: A Argentina entra com favoritismo, apesar do susto na fase anterior contra Cabo Verde. Eu acho que daqui a pouco o susto, ó, disse, ó, deixa o recado, nós temos que entrar mais concentrados, não podemos levar de vencida. O Egito é franco atirador, ainda que tenha o Salah.
0: O Salah às vezes também decide.
1: Né? Não, ele é bom nisso, só que eu acho que a Argentina vai entrar mais ligada hoje.
0: Tu sabe quem eu achei ontem apagado, que tem muita mídia em cima dele, é o Yamal.
1: Ele é novo, né? Mas é craque o Yamal, né? E é um jogo, a Copa do Mundo, ela tem essa pressão, né? Tem essa expectativa, essa dramaticidade, e o jogador mais jovem naturalmente sente mais. Mas o Yamal vai jogar algumas copas aí, né?
0: Apenas tá com 18, né?
1: É apenas a primeira Copa dele,
0: tem,
1: né?
0: Muito ainda tem muito leite pra tirar ainda dele. Cléo, já a partir de quinta-feira, então já começa as quartas e final.
1: Mas deixa eu só falar rápido de Colômbia e Suíça, né? Acho que a Suíça, embora venha fazendo uma Copa muito interessante, sim, até aqui, eu tô apostando minhas fichas na Colômbia pra passar nessa. Ontem todo mundo

0: dançou com os Estados Unidos no debate, né? A Bélgica resolveu dar uma resposta bem forte aos descrentes.
1: E deu, né?
0: Como?
1: Olha aí, ó.
0: Mas enfim, né? E amanhã não tem Copa, né?
1: Não, amanhã
0: não tem. Amanhã não tem Copa, quinta, daí nós vamos avançando mais um pouco e a Copa vai indo pro seu final. Só falta uma semana e meia para terminar.
1: Então seguimos então agora trazendo destaque, Cléo. Daqui a pouco já volta o Campeonato Brasileiro, né, Cléo?
0: Não me lembro disso, cara. Mas por que aí... tu tem que estragar a hora do almoço, não, lembrando que vai... do brasileiro?
1: Tu sabe por que vai me lembrar isso?
0: Oi.
1: Porque vem a Banda 10 com uma música bem alusiva ao nosso Campeonato Brasileiro. Com quem que eu espero que o Grêmio não chegue lá?
0: Não.
1: Segunda divisão.
0: Não, tu sabe qual música o Brasileirão me faz lembrar?
1: Ah, qual?
0: Garçom do saudoso Reginaldo Rossi. É nessa vibe que a gente volta pro brasileiro.
1: Chega no lançamento com a Banda 10, segunda divisão, Cléo. Vamos lá, um feliz abençoado almoço a vocês.

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1: Meio-dia e 32 minutos.
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1: Doze horas mais 35 minutos desta terça-feira, dia 7 de julho. Tempo bom em Salvador do Sul, temperatura de 12 graus. E assim vamos começando mais um programa do meio-dia aqui pela Nova Salvador. A gente vai junto com você até o meio-vinte, trazendo música, informação e, claro, utilidade pública. 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A gente traz as manchetes e destaque das últimas horas. Leite veta projeto que prevê extinção da taxa de licenciamento para veículos do estado. Governo estadual vai trocar terreno com construtor e aeroporto do litoral mudará de cidade. Em audiência nos Estados Unidos, Flávio Bolsonaro pede adiamento de tarifa contra o Brasil e aponta impacto no cenário eleitoral. Mori Benedito Rui Barbosa, autor de sucessos como Pantanal, Terra Nostra e Rei do Gado. Missionário americano preso por agredir filho de 3 anos tem histórico de maus tratos contra outras crianças em Viamão. Rede de postos de combustíveis do Rio de Janeiro é alvo da Polícia Federal por esquema de mais de 7 bilhões e 600 milhões de reais. Sem mais delongas, abrindo a parte musical do programa do meio-dia.

12h40, esse é o programa do meio-dia. 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

Chegando às 12 horas, mais 49 minutos, tempo bom, temperatura de 12 graus em Salvador do Sul. A gente vai seguindo com o programa do meio-dia, com o apoio cultural de Uevo. 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A administração municipal divulgou hoje pela manhã a nominata das candidatas ao concurso que vai eleger a nova corte de Salvador do Sul e, por consequência, da 17ª edição da Festa do Turismo de Salvador do Sul. A festa já são 17 edições, hein? O tempo passa. São 9 candidatas: a Ana Jaqueline Moirer, Camila Geuser, Kátia Thaís Heckler, Eduarda Hermes, Graziele Halp, Joyce Speche, Larissa Jungs, Mariana Prado Correia e Raíssa Manuela Raul. Antes de mais nada, cumprimentos às candidatas aí por toparem encarar esse desafio. Um compromisso muito importante, mas também com certeza honroso e prazeroso, né? Os próximos meses serão de preparação para o evento, conhecendo a história de Salvador do Sul, suas referências, suas potencialidades. Claro, também aspectos relativos à FESTUR serão estudados pelas candidatas, entre outros preparativos tradicionais aí do concurso de beleza, né? A escolha da nova corte de Salvador Sul acontecerá em evento no dia 6 de novembro. Lembrar aos ouvintes que neste sábado acontecerá a terceira edição da Noite das Massas, um evento em prol do Corpo de Bombeiros Voluntários de Salvador do Sul e São Pedro da Serra. A programação inicia às 7:30 da noite lá no Salão Paroquial da Igreja Matriz Três Santos Mártires das Missões. Além de variedades de massas e molhos, vai ter também galeto, salsichão, polenta, saladas e também música da boa, né? Espaço Kids para criançada. E os cartões antecipados seguem à venda ao valor de R$55. No local você paga R$65. Taça dos Campeões de Futsal. Salvador do Sul enquadra na sexta-feira, aqui mesmo em Salvador, no ginásio poliesportivo. Seriam dois jogos, mas a organização resolveu mudar para jogo único a decisão da Taça dos Campeões entre Salvador do Sul, campeão da Copa Transitro Sicredi de Futsal, e também Vesfália, que ganhou a Copa Rota da Serra. Categoria Força Livre, claro, né? E vai ter a disputa também na categoria sub-15 entre Paverama, campeão da Copa Transitros dessa categoria, e Teutônia, que venceu na Copa Rota da Serra. Dois grandes jogos na noite desta sexta-feira, a partir das 8 horas, no ginásio poliesportivo do Parque Afonso Cristóvão Valauer. Trazendo mais música aqui no programa do meio-dia.

0: Uma hora, um minuto.
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2: Notícia do Correio do Povo. Com a chegada de uma nova massa de ar frio no sul do Brasil, o Rio Grande do Sul amanheceu com mínimas abaixo de zero na manhã desta terça-feira. Foram registradas temperaturas negativas em pelo menos 40 municípios, segundo a Metsul Meteorologia, em áreas principalmente do oeste, noroeste e norte. A menor mínima foi registrada no município de Pinheiro Machado, onde os termômetros indicaram 5 graus e 2 décimos abaixo de zero. Em Bagé foram 3 graus e 5 décimos abaixo de zero. Em Livramento, 3 graus e 2 décimos abaixo de zero. A neblina foi acompanhada de geada na maioria das cidades. Segundo a Metsul, a massa de ar frio vai trazer uma sequência de noites frias nos próximos dias. As madrugadas mais geladas, além dessa terça, serão também na quarta e na quinta-feira, com previsão de mínimas negativas, principalmente em áreas serranas e de maior altitude no estado com geada.
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2: Uma e cinco. 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
7: Chegando no meio 14, finaleira do programa do meio-dia desta terça. Daqui a pouquinho mais tem Liliane Hermes na área com o Show da Tarde. Hoje o Bailanta será apresentado excepcionalmente por João Carlos Moirer. E cá estarei novamente às 6 horas com o Paradão. Até lá.

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1: Uma hora e 1:30.
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Muito boa tarde. Estamos chegando, estamos na área, agora 1h35. É o show da tarde, este programa com a minha pessoa, né? Ah, por aqui de segunda a sexta. Show da tarde no sábado à tarde é com a Tita. Que dia bonito, hein? Até que enfim, que maravilha! De fato, o sol está aí. Aproveitem bastante esta terça-feira, hoje, 7/7/2026. Uma ótima, maravilhosa terça. Vamos iniciando então o show da tarde, que vai trazendo os lançamentos, as mais tocadas, e logo após o desfile de bandas do sul, e na sequência o nosso baú. Baú das antiguinhas. Tempo aberto em Salvador do Sul, tempo ensolarado. Assim eu me enganei por ela, por isso resolvi... Aí fica bom, né? Aí fica bonitão o nosso dia, vale a pena. 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Já traz o teu oi, o teu boa tarde, que claro, faz toda a diferença para nós. E assim estaremos à tarde juntinhos por aqui nesta que é a queridona da região 87.5 FM Nova Salvador. Um abraço àqueles que nos acompanham através do app, através da internet em outros municípios, em outras cidades. Sejam todos bem-vindos. A próxima é com Léo Magalhães e Wesley Safadão.

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Traia Véia regravou a música Nova York também Esperando na Janela. Bacana. Faltam oito minutos para as 14h. Vai o nosso alô lá para eles. É o Silvério Rainer e também André em Pareci Novo. Bom o sol. Bom não, meu amigo. Ótimo esse sol, né? Uma maravilhosa tarde para vocês. Não esquecendo de mandar aquele alô especial para o pai do Silvério em Salvador do Sul, nosso amigo Lucindo Rainer. Boa tarde, Lucindo. Vamos lá com mais música chegando. Zé Neto e Cristiano com Barulho do Foguete. 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

Tá aí, ela não é nova, mas também ela não é velha, né? Muito bem, Zé Neto e Cristiano, o barulho do foguete. E agora a gente vai dando um boa tarde para esta lindona chamada Claudete Hanauer. Oi, Clau. A Clau diz assim: boa tarde, linda. Toca para mim a música do João Bosco e Gabriel. Que pancada! Um super beijo nesse dia lindo. E tá lindo, né, Clau? Tá lindo demais. Vamos lá pra ti. Quer mais alguma, Clau? Só escreve no WhatsApp. Os demais que estão na sintonia, só escreve no WhatsApp qual música vocês querem acompanhar. Assim como a Claudete Hanauer quer curtir João Bosco e Gabriel com o DJ Ari SL, Max e Luan. Que pancada!

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6: Quando são pontualmente 2 horas no show da tarde, vamos ao nosso giro de notícias. Governador veta a extinção da taxa de licenciamento de veículos. O governador do Rio Grande do Sul, Eduardo Leite, vetou o projeto de lei que previa a extinção da taxa de licenciamento de veículos no estado. A proposta, aprovada por unanimidade pela Assembleia Legislativa, eliminava a cobrança da taxa para a emissão do certificado de registro e licenciamento de veículo. Conforme o governo do estado, o veto foi motivado pelo impacto financeiro da medida, já que o projeto não apresentava uma fonte de compensação para a perda dessa arrecadação. Segundo o executivo, a taxa é utilizada para custear serviços relacionados ao trânsito e a gestão veicular no Rio Grande do Sul. De acordo com o governador, a extinção da cobrança representaria uma redução de aproximadamente 750 milhões na receita estadual. Atualmente, a taxa de emissão do CRLV é de R$ 114,09 e é obrigatória para que o veículo esteja regularizado para circulação. Morte de Benedito Rui Barbosa. Famosos se despedem do dramaturgo. Benedito Rui Barbosa morreu nesta terça, dia 7, vítima de complicações de uma insuficiência renal crônica aos 95 anos. Nas redes sociais, famosos celebraram o legado do dramaturgo e se despediram do artista. Agora, 2 horas mais 2 minutos, giro de notícias juntos com Mega Goglio.
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6: É show, hein? É show estar na sua companhia. Vamos de mais música? Essa chama assim, Quem Que Tá? Participação de Ana Castela no Country Beat.
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E por aqui no Show da Tarde, agora a gente vai às ofertas especiais. 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E veio mais um pedido de música, minha querida Lucena Hendel. Oi, Lili Xê. Oi, Lucena Xê. Toca Henrique Juliano, mudando de assunto, toco? Como a Lucena pediu uma mais antiguinha, que é essa música Mudando de Assunto, eu fiz um bloquinho de mais antiguinhas. Vou trazer Henrique Juliano Mudando de Assunto, depois Jorge Mateus Voa Beija-Flor e aquela que vocês pediam seguidamente pararam de pedir. Vamos trazer Enzo Rabelo com a Perfeitinha.

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3: Beleza, vamos juntos? 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Te convido para a terceira noite das massas, promovida pelos bombeiros voluntários de Salvador do Sul e São Pedro da Serra. Será no dia 11 de julho, sábado, 19h30, no Salão Paroquial aqui em Salvador do Sul, com a Orquestra Municipal de Salvador do Sul e animação da banda Alma da Serra. 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Não copiou, pode me chamar que eu passo o telefone com calma para você. E agora vocês me provocaram de certa forma, né? A Lucena pediu a música Mudando de Assunto e eu fiquei pensando aqui como tem músicas bacanas, assim, sertanejas que fizeram muito sucesso, do sertanejo universitário mesmo, e a gente parou de tocar. Então eu vou trazer para vocês o seguinte bloquinho aqui. Seguinte bloquinho aqui, com Zé Neto e Cristiano Cadeira de Aço. Depois tem Rio Negro e Solimões. Na sequência a gente vai trazer Eduardo Costa e ainda Alemão do Forró com aquela Fica Amor, que vocês pediam muito, né? Pararam. E a gente vai trazer na programação. Fez sucesso demais, Cadeira de Aço. Muito boa tarde, loja Benoit, Salvador do Sul, a toda a equipe. Vamos.
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Tá aí! Foi sucesso, muito sucesso, Cadeira de Aço com Zé Neto e Cristiano. E vocês lembram dessa música? Eu vou trazer na sequência a música, quero ver se vocês lembram. Vou trazer Rio Negro e Solimões. E aí vocês vão me falar no WhatsApp. Essa música foi lançada na época de uma novela muito famosa da Rede Globo. Porque na novela da Rede Globo tinha o comendador Alexandre Nero. Ô, homem feio, né, mulherada? Alexandre Nero fazia o personagem do comendador. Que época foi essa? Nessa mesma época foi lançada a música O Cowboy Comendador com Rio Negro e Solimões. Confira!

0: Casa Amarela, eu tava com uma saudade dessa. Casa Amarela é com Guilherme Santiago, música de 2016. E a anterior que eu falei pra vocês, lembraram? O Cowboy Comendador, Rio Negro e Solimões, é de 2015. Na época tinha a novela Império. E o Comendador era o José Alfredo, né, personagem do Alexandre Nero. Na época, o Rio Negro deixou crescer a barba e a barba tinha os fios grisalhos e ele ficou bem parecido com o personagem da novela. E não deu outra, né? Começaram a chamar o Rio Negro de Comendador. E aí, a partir dessa brincadeira, criaram a música O Cowboy Comendador. Era a novela Império, né? Com Alexandre Nero. Legal demais. Vamos ao recadinho dos nossos apoiadores. Na sequência, eu já volto.
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0: Muito bem, 2h48. Seguimos na nossa programação musical, trazendo algumas informações em destaque, nossos apoiadores culturais e a tua participação, que é sempre imprescindível e importantíssima. Polícia Rodoviária Federal apreende caminhão com sinais de adulteração durante fiscalização na RS-122 em Bom Princípio. Um caminhão com indícios de adulteração foi apreendido na manhã de hoje, dia 7, durante uma fiscalização de trânsito em Bom Princípio. A abordagem ocorreu por volta das 5 horas e 50 minutos, na altura do KM-26 da rodovia. Durante a ação, os policiais fiscalizaram uma combinação veicular composta por um caminhão-trator e um semi-reboque. Conforme a polícia, foi constatado que a placa fixada no semi-reboque não correspondia ao veículo abordado, sendo pertencente a outro tipo de reboque. Além disso, os agentes identificaram indícios de corte e danos na longarina, estrutura localizada próxima ao chassi, levantando suspeitas de adulteração. Diante das irregularidades, o condutor e o veículo foram encaminhados à Delegacia de Polícia de Pronto Atendimento de Montenegro, onde a ocorrência foi registrada e o caso seguirá sob investigação. Mais algumas notícias em destaque para hoje. Vamos trazendo aqui. Suspeito de feminicídio em Lajeado se entrega à Polícia Civil. Pelo menos 40 municípios registram temperaturas negativas hoje no Rio Grande do Sul. Americano é preso após espancar filho de 3 anos por não responder bom dia. Isso aconteceu em Viamão. Que barbaridade, né? Faltam 10 minutos para as 3. 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
0: E a Argentina? Eu achei que a Argentina ia embora, certo? Eu tava apostando nisso. Tá empatado o jogo, 2-2, Argentina 2, Egito 2. Mas que coisa, hein? Eu tava apostando que a Argentina ia embora hoje, mas eu acho que vai. Acho que a Argentina vai. Vai ficar o Egito. Torço pelo Egito. Jacinta Schomer, como está a senhora na faxina? Muito boa tarde, obrigada pela companhia. Boa faxina para a senhora Jacinta. Vera Mafacioli também com a gente. Alô, Vera. O Mylon, um beijo. Tá lindo esse chimarrão. Que cuia linda, decorada. Aí sim, essa mulher, ela é caprichosa demais. E a gente vai curtir por aqui Ana Castela com o Rodolfo e a música chama Me Gusta, que vai para todos aí na Borracharia e Pneus Hertel. Vamos, vamos, vamos, gurizada. Eduardo Costa, Forró e Paixão, e depois Alemão do Forró, Fica Amor, para Vera Mafacioli, e também a música Fica Amor para Jacinta Schomer na nossa audiência. Vamos, meninas!

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5: É gostoso uma tarde dessas. Que tarde bonita, hein? Que maravilha. Isso dá um ânimo diferente. Oh, coisa boa. Que era muito bom, ficou maravilhoso. 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Então, é bacana demais e fica como recordação isso também, né? E o jogo ficou emocionante, na verdade ficou não, o jogo está emocionante, né? Oh, Argentina começou a correr quando levou os dois gols, né? A Argentina fez dois gols em 4 minutos. É, quando a água bate, né? É, né, Loivo? É isso aí. Depois que quase perderam para Cabo Verde, do Vozinha, que aliás mereciam estar ainda na Copa Cabo Verde, né? Eu tava torcendo por eles. Tá empatado? Deixa eu ver aqui, eu não tô acompanhando o jogo. Ah, sim, 2-2, né? Vai ter, tem ainda um pouco de acréscimo e a Argentina com esse pouco de acréscimo do jeito que eles estão correndo atrás, cuidado. Tira o pé do freio. Cuidado. O dia tá tão lindo. Vocês que estão na sintonia, falem pra mim, vocês estão torcendo pro Egito ou pra Argentina? Me falem, pra quem tá acompanhando. Eu tô torcendo pro Egito.
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5: Boa tarde. Ai, tá me provocando de novo. Essa mulher não existe. Ainda dá risada, né? Boa tarde, Lili. Hoje eu fiz de novo. Ela de novo fez cueca virada. Tô voltando no mercado Julinho hoje. Márcia Regina Arnold fez aí uma baciada de cueca virada, que maravilha! Vai assistir o jogo? Porque vai pros... Eu acredito que vai ter prorrogação, mas eu acredito que vai pros pênaltis. Tá assistindo o jogo, Márcia? Então vamos lá, trazendo mais 3 músicas. Felipe Duran com Você Passa. Atitude 67, cerveja de garrafa, essa é legal demais. E ainda... Lembra dessa, Márcia? Márcia Arnold tá na nossa companhia. Tu lembra da música chamada Anjo na Balada? Bruno e Copá? Vamos lá, conferindo.
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5: Felipe Duran.
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1: Não creio, não acredito nisso. Gol de virada, 3-2 para a Argentina, acabou. O Messi com sangue nos olhos, né? Não adianta, não adianta, como ia dizer outro, não adianta, né? 3-2 para a Argentina. Baita jogo, hein? Baita jogo. Então a Argentina segue, mas se a Argentina continuar jogando assim, só na finaleira, começou a correr e fazer, não sei se a Argentina vai até, mas desse jeito eles vão, né? 3-2, deu mexe, diz a Ilori Guever, deu mexe. Acabou, né, Aline? Aline Ritter na nossa audiência, acabou! A Argentina segue, né? Oi, linda, hora do Shima, agora depois da minha colheita de o quê? Açafrão? Açafrão? Eu nem sei o que é açafrão. A Senemar tá dizendo, oi, linda, hora do Shima, agora depois da minha colheita de açafrão, é isso? Só confirma pra mim, eu tô vendo a foto, mas não entendo nada disso. Vamos lá, então. Vamos lá. Seguindo na programação, para ti, Aline. Aline, na nossa audiência, Aline Ritter, cerveja de garrafa.
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0: Bonito, Márcia, que tu faz essas baciadas de cueca virada, mas nunca apareceu uma cueca virada aqui na rádio, né? Poxa, Márcia, poxa vida! Tô brincando. Bom proveito, bom Shima. Nunca vi um pé de açafrão na minha vida, Cenemar, nunca. Esse tempero açafrão a gente compra pronto. Eu nunca tinha visto o açafrão assim como tu mandou a foto. Pareciam uns vermezinhos, né? Sério? Ela me mandou uma foto aqui. Eu ampliei ela, umas coisinhas amarelas, feinha. Pensei, meu Deus, o que que é isso? Ela disse que é açafrão. Nunca tinha visto o açafrão colhido assim do pé, como a Cinemar mandou foto, e depois ela moe. Aí sim, depois de pronto, é o açafrão. É o açafrão. Que legal, hein? Que legal que tu me mandou a foto. Não, nunca tinha visto mesmo o açafrão assim, recém-tirado do pé. Que legal que tu tem isso na tua. Tem isso aí nas tuas terras? Que maravilha! Sabe, Cenemar, tu sabe que eu enviei a foto pra Ilori? Eu disse, Ilori, o que que é isso? Me ajuda. Ela mandou um áudio aqui, vamos ver.
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2: Que é muito saudável, eu também tenho. Isso é um tempero pra pôr na carne, diz que é muito saudável. Eu também tenho pele, nunca olhei se já tinha. Diz que é muito saudável.
0: Ah, é?
2: E a flor linda que dá o açafrão.
0: Ah, é? Eu não sabia.
2: Um dia eu lá para Campestre, passei lá na minha irmã. Ela não estava em casa.
0: E tá comendo, ela tá comendo.
2: Da flor, daí eu pedi para ela, tu conhece? Sim, é o açafrão. Queria ver o que era isso, também não conhecia.
0: É, não também.
2: É uma flor linda.
0: Também não conhecia, Ilori. Dá uma flor linda. Cenemar, é verdade? Dá uma flor linda. Que maravilha, legal, gostei. Bruno e Copá chegando para recordar a música Anjo na Balada.

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6: Muito bom, são 3:24, 3:24. 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Vamos lá, baile bom no Show da Tarde.
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6: Primeiríssima com Pérola Negra, Joia Falsa, e depois vem o pedido da nossa querida ouvinte.

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0: 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A empresa Bento Transportes de Ônibus tem vaga para motorista. Interessados devem residir em Salvador do Sul, pois todos os horários começam e terminam no município. Interessados podem deixar seu currículo na Livraria do Zeca, na Avenida Duque de Caxias, 666, Sala 2, no centro, ou ir diretamente no escritório da empresa em Bento Gonçalves.
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6: Somos a sua, a tua companhia todos os dias, mas vocês são a nossa companhia. Isso é certeza absoluta. Imagina nós aqui solitos, né? Isso aqui é uma caixa onde eu tô, quem conhece sabe. Tô numa caixa, né? Toda forrada, mas não me sinto sozinha, não. Vocês estão comigo? Ixi, solidão não pega a gente aqui na Rádio Nova Salvador. Estamos trazendo as bandas e daqui a pouquinho a hora do baú, as antiguinhas da nossa programação.
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6: Curso de fruticultura, tecnologia de poda, promovida pelo Sindicato dos Trabalhadores de Salvador do Sul e São Pedro da Serra, será nos dias 22, 23 e 24 de julho. O curso é gratuito. Faça já sua inscrição no curso de fruticultura, tecnologia de poda. Entre em contato com o sindicato.
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6: A Atenção para a vaga de emprego na Lancheria Três Marias do Bela Vista, em Salvador do Sul. Lancheria Três Marias está contratando a vaga para a cozinha. Requisitos: se você é organizado, organizada, dedicado, gosta de trabalhar em equipe, faça parte do nosso time. Aí precisa ter disponibilidade para trabalhar de sexta a domingo à noite. Os horários serão combinados. Interessados e interessadas, WhatsApp 51 997 32 1304, Lancheria Três Marias no Bela Vista, aqui em Salvador do Sul. A vaga para frentista na rede de postos 10 de São Pedro da Serra. Ser proativo, boa comunicação, disponibilidade e agilidade. Deixe o seu currículo no posto 10 aí de São Pedro da Serra ou envie pelo WhatsApp 519-98-37-72-26. Rede de postos 10 de São Pedro da Serra contrata frentista. Tem vaga também na empresa Bento Transportes. Estão contratando motorista de ônibus rodoviário. A vaga é para a cidade de Salvador do Sul. Se você tem interesse nessa vaga de motorista na Bento Transportes, envie seu currículo para o WhatsApp 549-9274-5139. Ou leve o seu currículo diretamente aí na livraria do Zeca, em frente ao Super Ertel, em Salvador do Sul, no mesmo lugar que vendem as passagens.
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6: Mais música? Claro que sim, é o Baile Bom no Show da Tarde. Agora a gente traz aqui Rainha Musical.
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6: É bem seu papel, música de 2011.

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1: Funerária Hartmann de Salvador do Sul informa falecimento. Esposo Ivo Laurivaldo Klein in memoriam. Filhos Enio, Ivete, Hilton, Paulo in memoriam. Celso in memoriam. Sheila, Clédis, Ivan e Janete. Genros, noras, netos, bisnetos, sobrinhos, demais familiares e amigos noticiam com pesar o falecimento de Valéria Klein, ocorrido na idade de 85 anos. O corpo está sendo velado na Capela Mortuária Municipal de São Pedro da Serra. 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Logo após, ocorre o sepultamento no Cemitério Católico de São Pedro da Serra. Funerária Hartmann e Rádio Nova Salvador informa falecimento de Valéria Klein. Rádio Nova Salvador, 3 horas e 49 minutos.
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4: Vai começar a festa, pessoal. Vamos cantar para aniversariantes. Feliz aniversário!
5: Feliz aniversário pra você.
1: Feliz aniversário. Muitas felicidades hoje, 7 de julho. Aniversariantes do dia são nossos amigos do Facebook. Parabéns, Simone Duarte. Muitas felicidades para Ricardo Vilke. Parabéns, Everton Ritter. Parabéns para Ivanir Gerla. Muitas felicidades para Cristiano Luiz Cornélios.
6: Quero te homenagear.
1: Parabéns, André Thomas.
6: Vou fazer um comentário. Queremos festa, pode preparar.
1: Muitas felicidades para Marlene Altman Lutwisch. Parabéns, Maria Lúcia Moira. Felicidades para Nair Klein.
6: Queremos festa.
1: Um beijo para Nair, tudo de bom. Um beijão para nossa amiga Kika, Fabiane e Andréa Rumes, completando mais um ano de vida. Um beijão, minha queridona.
6: E meu amigo, pois tudo isso é brincadeira.
1: Parabéns também para Manuel Seval. Felicidades, Jonathan Silva.
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1: Parabéns para Karine Brinkman.
6: Feliz aniversário,
1: Rafael Richter.
6: E muito amor no...
1: Parabéns, Juliano Hensel. Felicidades para Sandro Guilherme Streit. Parabéns, Alessandra Schaefer Artus. Parabéns também para Daiane Schrammel. É o que desejo as farmácias associadas. 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Muito bem, a gente vai seguindo por aqui. Agora chegou o momento de abrir o baú. Traz a tua música, a tua preferida, mas a tua preferida lá do passado.
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1: Adriane Garcia com Amor Perfeito.

Abrimos o baú por aqui. Neste primeiro momento, Adriane Garcia com Amor Perfeito, Capital Inicial com Natasha. Boa tarde, Liliane Vone. Boa tarde, Ilza Maria. Faz uma homenagem para minha família, meus amigos e a vocês da rádio? Claro que sim. Uma homenagem da Maria Ritter a todos os seus amigos, a sua família, ao grupo da melhor idade, né? E todos nós aqui da rádio. Beijo, Ilza Maria Ritter. E a próxima é com as meninas. Vocês lembram das meninas? Bom, xibom, bom, bom.

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5: Muito bem, quando são 4:06, 4:06, estamos em 13 graus neste momento em Salvador do Sul, tempo ensolarado. Mínima de hoje de 4 graus, máxima não passou dos 13 graus hoje, ventos a 11 quilômetros horários, umidade relativa do ar em 61%. Amanhã é quarta-feira, dia 8 de julho, as máximas ficam mais elevadas, a mínima é de 4, a máxima pode chegar aos 19 graus hoje, amanhã 19 graus é a máxima com tempo ensolarado, umidade relativa do ar em 68%, ventos a 8 quilômetros horários amanhã, quarta-feira. O tempo ele segue firme na quarta-feira, com sol em praticamente todas as regiões. As mínimas vão variar entre menos 2 graus e 10 graus, com risco de geada. À tarde, as temperaturas ficarão entre 15 graus e 20 graus. Na quinta-feira, dia 9, o amanhecer será novamente de frio, com temperaturas mínimas entre 2 graus e 13 graus com geada, principalmente em áreas de maior altitude e também da campanha. São previstas máximas entre 12 e 20 graus. Na sexta-feira, dia 10, o dia terá grande amplitude térmica, com manhã de frio moderado à tarde agradável para sexta-feira. 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
5: Bob DiCarlo chegando com Marcianita.

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0: Então, gostaram? A Harmony Cats com Estrela Amiga e ela, Elisângela, pertinho de você, são 4h24. Seguimos da nossa programação, juntos por aqui com a arquiteta Juliane Kiefer. 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
0: E a gente vai finalizando e trazendo o recado ainda da Ótica Jorge, há 26 anos em Salvador do Sul. 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Quando são 4 horas mais 26 minutinhos, tem o Bailanta na sequência. Bailanta que vem com João Carlos Moira. A última de hoje com Lilian. Lilian, bacana. Vocês vão gostar com

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1: Quatro horas e 29 minutos.
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Em Salvador do Sul, 16:33, excepcionalmente hoje estamos aqui substituindo a Tita, que está aí cuidando da sua mãe, Carlos Barbosa, né? E torcemos que a mãe da Tita tenha uma recuperação. Recentemente ela completou 90 anos e ela deve ficar mais 90 anos no nosso meio. Torcemos por isso. Torcemos também para que você me ajude a fazer o programa. Participando do WhatsApp 998959401. Falei 998959401, tá certo? Você entra no WhatsApp, pede a música que a gente toca para você, porque Bailanta é para todos vocês.

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2: 16 horas 41 minutos, 16h41. Obrigado pela audiência, você que esteve do meio-dia e 30 até 1h30 com o Cléo, antes era loivo, desde as 8h30 da manhã. Você que esteve com a Lili até há pouco e agora está comigo hoje, excepcionalmente, até 6 horas da tarde. Para fazer um programa legal, você tem que ajudar, né? Pedir a sua música pelo fone WhatsApp 998959401. Falei 998959401. Estou aguardando a sua participação. 16h42.

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2: Em Salvador do Sul, 16 horas 45 minutos. Falecimento. A funerária Hartmann de Salvador do Sul informa falecimento. Esposo Ivo Laurivaldo Klein, em memória. Filhos Enio, Ivete, Hilton, Paulo, em memória. Celso, em memória. Sheila, Gladys, Ivan e Janete. Genros, noras, netos e bisnetos, sobrinhos, demais familiares e amigos, noticiam com pesar o falecimento de Valéria Klein, hoje ocorrido na idade de 85 anos. O corpo está sendo velado em São Pedro da Serra pela mortuária municipal. Amanhã, dia 8, às 9:30, haverá celebração religiosa na Igreja Matriz de São Pedro da Serra e logo após o core sepultamento no Cemitério Católico de São Pedro da Serra. Funerária Hartmann e Rádio Nova Salvador informaram o falecimento de Valéria Klein. São 16 horas 46 minutos.
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2: É, a melhor programação você tem aqui 24 horas por dia, né? Das 6 da manhã às 19 horas, de segunda a sábado, você tem comunicadores que falam a sua linguagem, tocam as músicas que você gosta e, claro, que sempre conto com a sua participação. Conosco a Ivarne Fai. Encontrei a Ivarne Fai aqueles dias na parada de ônibus aí, na entrada do colégio, né? Olha aqui, ela me mandou um áudio. Boa tarde, Joãozinho. Muito bom. Olha, vamos ouvir. Ela me manda um áudio mudo. Um áudio mudo. Bom, ela já está gravando de novo. Vamos dar um tempo. A idade já pegou ela, né? Tem que dar um tempo, né? Legal, quero mandar um abraço pro pessoal do Bar do Passarinho. Bar do Passarinho na nossa companhia. Aí no bairro Vila Nova, né? Alô, Ivone, o Mendo, o Alfredo Schmitão, que mais uma vez está de folga hoje, mais uma vez de folga. Vamos ouvir aí, Ivone, aqui, ó.
4: O programa é muito bom. Oi, Joãozinho, o programa é muito bom. Agora eu vou lá no teu tio.
2: Tá bom. Gosta de ir lá? 16h49, vem música pra você aí, Vestido Azul.

Nova Salvador, esse é o Bailanta, programa da titular Tita. Hoje eu estou aqui, eu quero, preciso da sua participação através do WhatsApp 998-959401. Olha, hoje à tarde, quem pôde assistir, assistiu um jogão na Copa do Mundo, mas um jogão. Marrocos chegou a estar ganhando até os 34 minutos do segundo tempo por 2-0. Não é que a Argentina virou 3-2, né? A Argentina passou para as quartas de final, para a tristeza de nós brasileiros. Nós éramos todos secadores, ao menos eu era, né? E agora, às 5 horas, começa o jogo da Suíça com Colômbia. E desse jogo vai sair o adversário da Argentina nas quartas de finais, né? A maioria do povo brasileiro, com certeza, vai torcer pela Colômbia. Chegando aí, musical Encanto.

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4: E com certeza a verdade da notícia é a razão, né? Vamos abrir aqui o WhatsApp. Vamos abrir o WhatsApp 998-959401. Vamos lá, Maria Ritter, boa tarde, João Carlos. Faz homenagem para minha família e amigos de vocês da rádio. Grande abraço para a senhora também. Quero mandar um abraço para o José Silvério Rainer. Ele me mandou uma mensagem, sinal que ele não estava me escutando. Ele mandou boa tarde, amiga, né? Então, né? Vamos fazer aqui, né? Vamos ver quem. Isso aqui é a Maria. Boa tarde, amiga. Ele se enganou hoje, né? Sou muito homem, Silvério. Grande abraço para você aí. Olha, eu falei há pouco que terminou o jogo da Argentina. Terminou 3-2, né? 3-2. Contra nosso fantasma, mas terminou 3-2. Mas agora está começando a Suíça e Colômbia. Esse será o adversário da Argentina nas quartas de final. Reni e Carlos Lourdes, boa tarde para vocês na nossa companhia. Aqui é o meu lugar.

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1: Muito bem, 17 horas, 9 minutos, 17 e 9, né? 9 minutos de Vafena, Festeu Bailanta, programa da Tita, aqui na Nova Salvador FM, que excepcionalmente hoje eu estou apresentando. Que daqui a pouco, às 18 horas, tem o Paradão da Nova Salvador, com o Cléo Moira com você. Agora vem para aquelas pessoas que gostam de bolero, Ébrio do Amor.

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1: Vamos lá, Nova Salvador, e o Bailão tá aqui na 87.5. Que legal ter a sua companhia aqui na Nova Salvador FM 87.5 no seu dial. Um abraço ao meu amigo Magrão, meu patinho aí de São Pedro da Serra. Já vou te mandar o áudio de volta, né? Um abraço também pro Vagabundo aí, pro Rock Veixo, Rock Recto, mas Rock Veixo não tem nada de Vagabundo, Rock Recto mal tenho aqui, ó.

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4: Muito bem, 17 horas 18 minutos, 17, 18. Olha, eu tenho cada amigo da onça que eu vou te contar, olha só. Olha só o recado que eles me mandam aqui. Para de tocar essas músicas de corno. Para de tocar essas músicas de corno, né? Vou fazer o quê? Eu assumo que eu sou magrão. O que, que eu vou fazer se eu sou? Se eu sou, né? Olá, um abraço Magrão e todo o pessoal que tá aí jogando carta e olhando o jogo Colômbia e Suíça. Por enquanto, 0-0. E o Magrão, vocês acham que tá onde? Olha só, na música já fala onde ele tá.

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1: Se as melhores músicas não passam por aqui, vão passar onde? Tá louco, meu? Olha só, sexta-feira, dia 10, vai ser a noite da tripa recheada, da tripa recheada no valor de R$40, lá no Bar do Passarinho. 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Quando o Magrão me mandou o áudio agora, eu me lembrei que o Magrão era um baita de um garçom. Tô puxando o saco, era um baita garçom do Salão Mozo. E eu e o Irineu Mosman era muito, muito amigos. E sabe que o Mosman gostava? Dos Montanari, ó.

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1: Muito bem, até às 18 horas eu fico com você, das 18 às 19 horas tem o Cléo e Paradão da Nova Salvador. Já vou fazer um convite para você. Eu sei que vai ser frio amanhã, mas não vai chover. Vai ser frio. E amanhã você tem que levantar mais cedo, porque às 10 para 6 eu pretendo fazer a postagem do Bom Dia. O Bom Dia de amanhã vai falar sobre o Despertar Alegre e sobre destaques de São Pedro da Serra. É? Amanhã tem das 7h30 às 8h30 destaques de São Pedro da Serra. Preste atenção. Amanhã vou sortear 2 fardos de latão da cerveja Skin. 2 fardos de latão da cerveja Skin. Nosso abraço ao Renan, à Jéssica e na JL Bebidas. Mas sabe quem vai ilustrar o meu programa amanhã? Vai dar muita audiência. Nada mais, nada menos que a prefeita em exercício de São Pedro da Serra, Patrícia Lefa, a Pati, vai estar conosco amanhã ao vivo aqui na Nova Salvador FM.

a partir das 10, 10 e meia, lá no Centro de Convivência em São Pedro da Serra, tá bom? O pessoal diz que se não tem música gaúcha, não tem bailanta. Não, meu, bailanta tem, no da Tita tem.

0: 5:31.
1: Olá, ouvinte da Rádio Nova Salvador. Aqui é Caroline Andréia Klein, advogada, e trago no nosso Minuto Jurídico esclarecimentos legislativos e as novidades no mundo do direito. Nos últimos dias, algumas contas no Instagram foram suspensas por usarem a imagem de crianças. Você sabia disso? O tema parece novo, mas a preocupação é antiga. Proteger crianças e adolescentes contra exposição excessiva, exploração comercial e riscos no ambiente digital. Com o chamado ECA digital, a proteção da infância na internet passou a ter regras mais claras. A lei reforça que família, escolas, sociedade, Estado e

0: plataformas digitais têm responsabilidade compartilhada para proteger crianças e adolescentes online. Mas atenção, não é qualquer pessoa, conta ou foto que exige alvará judicial. O alvará é uma autorização do juiz, baseado no ECA, exigida quando houver conteúdo monetizado, que é com dinheiro, ou impulsionado, que explore de forma habitual a imagem ou a rotina da criança ou adolescente. Então, isso vale para perfis de influenciadores mirins, publicidade recorrente e conteúdo infantil para gerar receita. Então, não são os pais que terão as contas suspensas. E as escolas? A escola não está proibida de publicar fotos de atividades escolares, mas precisa ter cuidado. A autorização dos responsáveis, finalidade clara, proteção de dados e respeito ao melhor interesse da criança. O alerta aumenta quando a imagem dos alunos vira propaganda, anúncio impulsionado ou campanha comercial. Então, os dados devem ser tratados com muito cuidado. Na dúvida, antes de publicar ou impulsionar conteúdo com crianças, pergunte: isso é informativo ou explora a imagem? Protege ou expõe? Para mais informações, até o próximo Minuto Jurídico.
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3: 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Não pode. 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Tem locução das 6 da manhã às 7 da tarde, né, às 19 horas. A noite inteira você roda, você escuta uma programação especial musical preparada pelo Noivo Alberto, que faz a programação da rádio, tá legal? Ainda dá tempo para você participar do nosso programa Bailanta de hoje, né? Esperamos, torcemos para que amanhã o Tita possa estar de volta apresentando o seu programa. Se não puder, mesmo eu fazendo de manhã, eu vou fazer à tarde, não tem problema nenhum. Chegando aí, os atuais Rio Azul.

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1: E com certeza somos uma boa companhia para você. É, vem aí, ó, já tô mandando, eu quero participar do sorteio. Ó, você tem que escrever amanhã de manhã. Vamos ver se eu consigo identificar quem escreveu aqui. Não aparece no ato da rádio, mas tá aí, tá? O sorteio é amanhã. Amanhã de manhã, né? Amanhã de manhã. E quem participar amanhã pelo WhatsApp, como esse aqui participou agora, o telefone 5180-3242-69, amanhã poderá participar também através da postagem da Nova Salvador, que a gente faz às 10:50 da manhã, amanhã. Chegando aí, os hermanos e o Pino dos atuais.

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3: Olá, meu amigo, olá, minha amiga ouvinte, eu sou o Padre Ezequiel. Desejo a você graça e paz. Terça-feira, quero convidar você para este momento de meditação, de oração e de bênção. A palavra que inspira hoje é a seguinte: é preciso acolher e entregar nossa realidade, as pessoas, as nossas deficiências ao amor de Deus. Só assim iremos acomodando melhor nossas faltas, nossas angústias. Meditemos a canção.

0: Rezemos juntos. O anjo do Senhor anunciou a Maria, e ela concebeu do Espírito Santo. Ave Maria, cheia de graça, o Senhor é convosco, bendita sois vós entre as mulheres, e bendito é o fruto do vosso ventre, Jesus. Santa Maria, Mãe de Deus, rogai por nós, pecadores, agora e na hora da nossa morte. Amém. Eis aqui a serva do Senhor, faça-se em mim segundo a vossa palavra. Ave Maria, cheia de graça, o Senhor é convosco, bendita sois vós entre as mulheres, e bendito é o fruto do vosso ventre, Jesus. Santa Maria, Mãe de Deus, rogai por nós, pecadores, agora e na hora de nossa morte. Amém. E o Verbo se fez carne e habitou entre nós. Ave Maria, cheia de graça, o Senhor é convosco, bendita sois vós entre as mulheres, e bendito é o fruto do vosso ventre, Jesus. Santa Maria, Mãe de Deus, rogai por nós, pecadores, agora e na hora de nossa morte. Amém. Rogai por nós, Santa Mãe de Deus, para que sejamos dignos das promessas de Cristo. Oremos. Derramai, ó Deus, a vossa graça em nossos corações, para que, conhecendo pela mensagem do anjo a encarnação do vosso Filho, cheguemos por sua paixão e cruz à glória da ressurreição. Por Cristo nosso Senhor. Amém. E agora sobre você, a bênção de Deus. O Senhor esteja convosco, Ele está no meio de nós. Por intercessão de Nossa Senhora, desça sobre você, sobre a tua casa, sobre a tua vida, sobre a tua saúde, sobre o teu trabalho, a bênção de Deus. Em nome do Pai, do Filho e do Espírito Santo. Amém. Obrigado por estar conosco, um forte abraço para você e até amanhã.
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5: 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Bom, gente, eu vou ficando por aqui. O Cléo já se aproxima do estúdio da Nova Salvador para apresentar o Paradão, né? E eu volto amanhã às 6 horas da manhã com Despertar Alegre, às 7:30 com o programa Destaque São Pedro, será amanhã, tendo a ilustre presença da vice-prefeita em exercício de prefeita lá de São Pedro da Serra, né? A Patrícia Leia. Legal, e amanhã, já falei, vou sortear 2 fardos de cerveja Skin, oferta da JR Bebidas, do meu amigo Renan e da Jéssica em São Pedro da Serra. Um grande abraço para vocês, né? E acompanhe com o Cléo, né? Como fica o jogo Suíça e Colômbia. A Argentina já nos deu um tombo hoje de tarde, né? 17:49, o sol se põe. E eu fui!

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0: 5 horas e 54 minutos.
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3: Notícia do portal G1. O Senado Federal aprovou nesta terça-feira projeto que cria um sistema de transferência automática da pensão alimentícia, batizado de Pix Pensão. Com a aprovação, o texto segue para a sanção do presidente Luiz Inácio Lula da Silva. A proposta altera a legislação para permitir que quem recebe pensão alimentícia peça ao juiz a transferência automática mês a mês do valor devido diretamente para a sua conta bancária ou de um representante legal. Pelo texto, cabe à instituição financeira fazer o débito na conta de quem paga a pensão nas datas definidas pela Justiça. Caso não haja saldo suficiente, o banco deve informar a autoridade supervisora, que torna indisponíveis outros ativos financeiros do devedor até o valor da dívida atualizada. A regra prevê, inclusive, a indisponibilidade dos ativos caso a pessoa seja empresário individual.
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6: A empresa Bento Transportes de Ônibus tem vaga para motorista. 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
3: Seis horas da tarde, mais dois minutos, desta terça-feira, dia 7 de julho.
9: Cê sabe.
3: Tempo bom, temperatura de 11 graus neste momento aqui no centro da cidade. Bora começar mais um paradão, uma hora só de sucessos do presente e do passado pra você, ligado aqui na Rádio da Comunidade. 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Che, que loucura essa Copa do Mundo, né? A gente pensa que já viu de tudo. A Argentina tava tomando 2-0 do Egito, tava se despedindo precocemente. Ensaiou uma reação incrível, ensaiou não, confirmou uma reação incrível, né? Nos instantes finais do confronto, fez 3-2 e tá lá nas quartas de final esperando o vencedor de Suíça e Colômbia. O jogo vai acontecendo agora, placar fechado 0-0. Demais jogos das quartas de final da Copa do Mundo já definidos: França contra Marrocos, jogo quinta-feira. Amanhã não tem jogo pela Copa, amanhã é quarta-feira, nada de Copa do Mundo, só quinta-feira, 5 horas da tarde, horário de Brasília, França e Marrocos. Também na sexta, às 4 da tarde, Espanha e Bélgica. O terceiro confronto era para ser o do Brasil, mas o Brasil ficou pelo caminho. Noruega contra Inglaterra, sábado 6 horas, e sábado às 10 horas da noite, então Argentina contra a Suíça ou Colômbia. Eu tô torcendo para Colômbia. Bora então, Fernando e Sorocaba. Zap zap já liberado, vem com a gente, 519-9895-9401.

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1: Sétimo sentido, alô, Aninha Soares.
2: 6:09, aquele alô pra você ligado no Paradão neste início de noite, frio, mas com tempo seco em Salvador do Sul. Alô, Reni, Carlos Lourens, abraço aí, Reni, obrigado pela sintonia, pela mensagem mais uma vez aqui no Paradão. 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
4: Seis horas da tarde, mais 19 minutos, esse é o Pararão, Pararão com apoio cultural de Sicredi. 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Anunciados hoje os nomes das candidatas ao concurso que irá eleger a nova corte de Salvador do Sul. São 9 candidatas. O concurso de escolha acontecerá no dia 6 de novembro. A nova corte salvadorense, além de representar o município, estará, claro, à frente das atividades de divulgação da 17ª edição da Fest Tour, que acontecerá no ano que vem. As candidatas são Ana Jaqueline Moirer, Camila Geuser, Kátia Thaís Heckler, Eduarda Hermes, Graziele Hal, Joyce Espeixo, Larissa Jungues, Mariana Prado Coreira, Issa Manuela Hal. Boa sorte e sucesso a elas e parabéns, cumprimentos pela iniciativa de oferecerem seus nomes para essa sadia e bela disputa.

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1: 6h25, 11 graus em Salvador do Sul. Esse é o Paradão, Copa Cultural de Mecânica Fávero, sua oficina credenciada Bosch, bem no centro da cidade. 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Deixa eu mandar mais uns boas noites aí, né? José Silvério Rainer, alô Silvério, tudo bem? Secou a Argentina ou torceu pra Argentina, Silvério? Que loucura, né? O jogo da Argentina hoje à tarde. Aquele abraço, boa noite. Alô, Vinícius, tudo certinho por aí, vovó da Elisa? Boa noite também pra vizinha. Aí, Lore Guever, também não perde um paradão, sempre dando aquela moral aqui no WhatsApp da Nova Salvador. Boa noite, Lore.

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1: 6h35. 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Atenção, produtores rurais aí de São Pedro da Serra. Alô, São Pedro da Serra. Um abraço aí pro pessoal de São Pedro, especialmente os produtores rurais. Recadinho aí pra vocês, a inspetoria e o setor de talões de São Pedro da Serra estão com um novo número de contato. Anotem aí, ó, 51 80 81 88 34. Repetindo, 51 80 81 88 34.

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1: Talita e Elisa.
2: Chegando às 6h, mais 41 minutos. Paradão pra você na Nova Salvador. 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E agora para a Mega Góglio, a gente traz as manchetes e destaque das últimas horas. 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A Argentina busca virada histórica contra o Egito por 3-2 e avança às quartas da Copa do Mundo. Inter mantém confiança em Rocher e aposta no goleiro para a sequência da temporada. Arthur ex-Grêmio recebe sondagem de clube brasileiro. Eleito na Colômbia, acusa atual presidente de preparar golpe de Estado e pede que militares desobedeçam ordens.
3: Pode ser aqui.
2: Ruas de Nova York são fechadas por risco de colapso de arranha-céu. Consulado do Brasil é esvaziado.
3: Pensei que era ilusão.
2: França poderá ter uma candidata à presidência com tornozeleira eletrônica. Apesar da lei, escolas privadas são orientadas a não dar férias de um mês no inverno de 2027.

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0: 6h, mais 48 minutos. Esse é o Paradão. Boa noite, Leci Enzel. Boa noite, Leci. Obrigado mais uma vez pela sintonia.
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0: Tempo, previsão do tempo para esta quarta-feira, dia 8 de julho, em Salvador do Sul. Vai ser mais um dia ensolarado, mas com início bem gelado. 3 graus apenas. Nas primeiras horas da manhã desta quarta em Salvador do Sul, de tarde esquenta, vai a 19 graus a temperatura.
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0: Muito bem, a gente vai passando a régua no Paradão dessa terça. Amanhã tem mais a partir das 6 horas da tarde. Também estaremos nessa quarta-feira aqui, meio-dia e meia, com o programa do meio-dia. Tenham todos uma ótima noite. Até amanhã.

0: Mão pra cima e faz barulho aí, Fortaleza, por gentileza, vai.
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1: 7:30.
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0: Olá, amiga, sou o pastor Ezequiel Schacht, esse é o Gotas de Felicidade. Você sabe, toda pessoa tem necessidade de falar de si, de se expandir, de se lamentar, de desabafar com alguém. Mas quase ninguém quer ouvir, escutar os outros. Não se tem tempo para isso. Muitas pessoas acabam com a vida porque não encontraram alguém que com atenção e amor tivesse se concentrado para ouvi-las. É nesse nosso mundo de hoje que se faz deserto, que é dominado pelo indiferentismo, onde aquela maneira de dizer não tenho nada a ver com a vida do outro, que cada um se vire, faz-se mais do que necessário termos um alguém que nos entenda, ou pelo menos nos escute. O missionário Juca continua: assim como nós precisamos dos outros também precisam de nós. Por isso mesmo que esteja com revolta porque ninguém lhe ouve, se alguém se aproximar de você, escute essa pessoa, pois pode ser que o mínimo de atenção que lhe der será suficiente até para lhe salvar a vida. Já pensou nisso? Então, que a bênção do Todo-Poderoso Deus, Pai, Filho e Espírito Santo esteja sobre você. Amém?
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0: 11:29.
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1: Oito horas, dois minutos.
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